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2: 9:07.
3: Boa noite.

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3: 9:19.
2: Boa noite.

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4: 9:29.
3: Boa noite.

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2: 9:40.
3: Boa noite.

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3: 9:50.
4: Boa noite.
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1: 9:58.
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4: Boa noite.

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2: 10:10.
3: Boa noite.

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3: 10:20.
4: Boa noite.
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4: 10:32.
5: Boa noite.

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2: 10:44.
3: Boa noite.

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3: 10:56.
4: Boa noite.

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1: 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E a hora certa. 11:01. Boa noite.

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1: Luas FM e a hora certa. 11:08.

Pessoal, vocês viram falar na batida de capim-gordura que fizeram? E fez um sucesso danado a batida de capim-gordura. Então existe no interior o capim-gordura, o capim-angola, o capim-jaraguaia. Então agora inventaram o negócio do capim-canela. Eu tinha uma égua, que a égua tava magra, coitada, que parecia um esqueleto, velho. Ah, coitada da égua, tinha até pena da égua. Aí fui lá no raizeiro, ele falou, rapaz, você dá capim-canela pra égua? Ah, todo dia você tira o sumo do capim-canela e taca na égua, que a égua vai ficar gorda. Você sabe o que eu fiz, rapaz? Com uma semana a égua tava gorda e já tem um mês a égua chega a estar barrigudona. Engordou que foi uma beleza. Então agora eu vou contar pra vocês a história do capim-canela aí.

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2: 11:14.
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1: 11:27.
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2: 11:41.
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2: 11:48.

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2: 11:55.
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1: 12:30.
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0: 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E a hora certa. 19:00.
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2: 00:28.
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1: Luas FM e a hora certa, 12:34.

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E a hora certa, 12:50.

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1: Luas FM e a hora certa. 1:18.

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0: 1:24.

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1: 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E a hora certa. 1:31.

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1: Luas FM e a hora certa. 2 horas.

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2: 2:06.

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1: 2:13.

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2: 2:42.
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1: 2:54.

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1: 3 horas.
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2: 3:25.
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1: 6:42.

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2: 4:14.

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1: 4:31.
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1: 4:32.
5: Bom dia.
1: Bom dia.
5: Bom dia.
1: Bom dia.

0: meu pai. Voltei para tua casa.
1: Mateus, capítulo 8. Jesus desceu da montanha com os aplausos da multidão ainda soando nos ouvidos. De repente, apareceu um leproso que se ajoelhou diante de Jesus e pediu:
2: Mestre, se o senhor quiser, pode me purificar.
1: Jesus estendeu a mão, tocou o leproso e disse: Quero, fique limpo. Todos os sinais da lepra desapareceram na hora. Jesus então lhe disse: Não diga nada a ninguém. Apenas se apresente ao sacerdote para que ele confirme a cura e leve a oferta de gratidão a Deus ordenada por Moisés. Que sua vida purificada e grata, não suas palavras, dê testemunho do que eu fiz. Assim que Jesus entrou na cidade de Cafarnaum, um capitão romano veio ao seu encontro. Ele estava muito aflito.
3: Senhor, meu criado está doente. Ele não consegue andar e sente dores terríveis.
1: Jesus disse: Vou até lá para curá-lo.
3: Ah, não!
1: Protestou o capitão.
3: Não quero que o senhor tenha todo esse trabalho. Basta uma ordem sua e meu criado ficará bom. Sou um homem que recebe e dá ordens. Eu digo a um soldado vá e ele vai. A outro venha e ele vem. Ao meu escravo faça isso e ele faz.
1: Surpreso, Jesus declarou: Ainda não vi esse tipo de fé singela em Israel, o povo que deveria saber como Deus atua. Este homem é o início de muitos estrangeiros que logo virão de todas as partes do mundo, do Oriente e do Ocidente, para participar do banquete do reino de Deus com Abraão, Isaac e Jacó. Já os que cresceram na fé, mas nunca tiveram de fato, ficarão do lado de fora, isolados da graça, perguntando o que aconteceu. Voltando-se para o capitão, Jesus ordenou: Vá. O que você acreditava que ia acontecer, aconteceu. Naquela hora, o criado dele ficou bom. Isso aconteceu na frente da casa de Pedro, e Jesus, ao entrar na casa, deparou com a sogra de Pedro, que estava de cama, ardendo em febre. Ele tocou a mão dela e a febre se foi. A mulher levantou-se da cama e foi preparar o jantar para ele. Ao anoitecer, trouxeram a Jesus várias pessoas afligidas por demônios, e ele as livrou daquele tormento. Operou também cura física em vários doentes. Tudo isso cumpriu o conhecido sermão profético de Isaías. Ele levou nossas doenças, ele carregou nossas enfermidades. Percebendo que a multidão de curiosos crescia a cada minuto, Jesus disse aos discípulos que era melhor sair dali. Assim, foram para o outro lado do mar. À saída, um mestre religioso perguntou se podia ir com eles.
4: Com o senhor irei para qualquer lugar, declarou.
1: Jesus foi direto ao ponto. Está mesmo disposto a isso? Saiba que não costumamos ficar nas melhores hospedagens. Outro seguidor pediu:
5: Mestre, preciso que o senhor me libere por alguns dias. Tenho de cuidar do funeral do meu pai.
1: Jesus recusou. Prioridades em primeiro lugar. Seu compromisso deve ser com a vida, não com a morte. Siga-me. Busque a vida. Então ele e os discípulos entraram no barco. Entretanto, enfrentaram uma terrível tempestade no mar. As ondas furiosas atacavam a embarcação. E enquanto isso, Jesus dormia. Os discípulos o acordaram implorando:
6: Mestre, salve-nos! Nós vamos morrer!
1: Jesus, porém, repreendeu os discípulos: Por que tanto medo? Vocês não têm fé? Em seguida, levantou-se e ordenou ao vento que cessasse o barulho e ao mar que ficasse quieto. Silêncio. Foi a ordem. E o mar ficou em plena calmaria. Os homens esfregaram os olhos perplexos.
7: O que é isso? O vento e o mar obedecem ao comando dele.
1: Eles desembarcaram na terra dos gadarenos e encontraram dois loucos que vinham do cemitério,
8: os quais eram vítimas de demônios. Os dois aterrorizavam a região, de modo que ninguém mais se atrevia a passar por aquele trecho da estrada. Quando avistaram Jesus, os loucos gritaram:
9: qual é o motivo de ficares nos importunando? Tu és o Filho de Deus! Ainda não é a hora de te manifestares!
8: Perto dali, uma grande manada de porcos estava pastando. Os demônios então suplicaram a Jesus:
9: já que vais nos expulsar destes homens, permita que vivamos nos porcos.
8: Jesus concordou: podem ir e saiam daqui. Enlouquecidos, os porcos pularam de um penhasco e se afogaram no mar. Aterrorizados, os que cuidavam dos porcos saíram em disparada e contaram na cidade o que havia acontecido aos loucos e aos porcos. O povo ficou revoltado por causa dos porcos que se perderam, e uma multidão foi implorar a Jesus que saísse dali e nunca mais voltasse.

Ouve, ó Eterno. Por favor, presta atenção. Podes entender essas coisas desconexas, meus gemidos e gritos? Deus, meu Rei, preciso da tua ajuda. Todas as manhãs tu me ouvirás repetindo isso. Todas as manhãs deposito os cacos da minha vida sobre teu altar, esperando que desça fogo do céu. Tu não convives com o perverso, nem convidas o mal para ser teu hóspede. O arrogante tropeça diante de ti. Balanças a cabeça em desagravo ao malfeitor. O Eterno destrói o mentiroso. O sanguinário e o falso te enojam. E aqui estou. Eu, teu convidado. Não consigo acreditar. Entrei na tua casa e aqui estou de joelhos no teu santuário, aguardando tua orientação para atravessar seguro as linhas inimigas. Toda palavra que pronunciam é um campo minado. Os pulmões exalam um gás venenoso. A garganta é uma sepultura aberta. A língua escorregadia como uma ladeira enlameada. Declara aos culpados, ó Deus, que a sabedoria deles os arruine. Chuta-os para fora. Eles já tiveram sua chance. Mas tu nos darás as boas-vindas de braços abertos quando corrermos para ti em busca de abrigo. Que a festa dure a noite inteira. Monta a guarda durante a celebração. Tens fama, ó Eterno, de acolher os que te buscam. Fazes da nossa satisfação

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1: Luas FM e a hora certa. 5 horas.

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3: 5:02.
4: Bom dia!
3: Bom dia!
4: Bom dia!
3: Bom dia!
4: 1º de Maio, alô você que está cravado aí na 87.9. A partir de agora, vamos ouvir o terço Jesus das Santas Chagas com o padre Reginaldo Manzotti. 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Bom dia, muito bom dia.

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1: Na presença das Santas Chagas de Jesus, convido você e sua família para este momento abençoado na nossa programação. Vamos juntos colocar nas Santas Chagas de Jesus o nosso pedido de oração, a nossa intenção. Prepare o seu ambiente de oração com as fotos, as roupas de família e, de modo particular, lembrando dos enfermos. Traga os nomes por quem vamos interceder e pedir cura e libertação de todos os sofrimentos e dores.
2: Olá, queridos filhos e filhas, é terça-feira, por excelência, dia que, como obra evangelizar é preciso, rezamos o dia inteiro por todos os doentes que se recomendam às nossas orações. E você pode fazê-lo, 0-3221-6060, dígito 1. Portanto, por todos os que pediram nossa intercessão, rezemos o Terço das Santas Chagas. Em nome do Pai, e do Filho, e do Espírito Santo. Amém. Creio em Deus Pai Todo-Poderoso, Criador do céu e da terra, e em Jesus Cristo, seu único Filho, nosso Senhor, que foi concebido pelo poder do Espírito Santo, nasceu da Virgem Maria, padeceu sob Pôncio Pilatos, foi crucificado, morto e sepultado, desceu à mansão dos mortos, ressuscitou ao terceiro dia, subiu aos céus, está sentado à direita de Deus Pai Todo-Poderoso, de onde há de vir julgar os vivos e os mortos. Creio no Espírito Santo, na Santa Igreja Católica, na comunhão dos santos, na remissão dos pecados, na ressurreição da carne, na vida eterna. Amém. Ó Jesus, divino Redentor, tende misericórdia de nós e do mundo inteiro. Deus Santo, Deus Forte, Deus Imortal, tende piedade de nós e do mundo inteiro. Graça, misericórdia, meu Jesus, nos perigos presentes, cobri-nos com vosso preciosíssimo sangue. Pai eterno, tende misericórdia de nós, pelo sangue de Jesus Cristo, vosso Filho unigênito. Tende misericórdia de nós, vos suplicamos. Amém. Neste primeiro mistério do Terço das Santas Chagas, contemplamos a traição de Judas e prisão de Jesus. Como fruto desta dezena das Santas Chagas, vamos pedir por todos os enfermos que estão angustiados em busca de um diagnóstico certo. Rezemos. Eterno Pai, eu vos ofereço as Santas Chagas de nosso Senhor Jesus Cristo para curar as de nossas almas.
3: Meu Jesus, perdão e misericórdia.
1: Pelos méritos de vossas santas chagas.
3: Meu Jesus, perdão e misericórdia.
1: Pelos méritos de vossas santas chagas.
3: Meu Jesus, perdão e misericórdia.
1: Pelos méritos de vossas santas chagas.
3: Meu Jesus, perdão e misericórdia.
1: Pelos méritos de vossas santas chagas.
3: Meu Jesus, perdão e misericórdia.
1: Pelos méritos de vossas santas chagas.
3: Meu Jesus, perdão e misericórdia.
1: Pelos méritos de vossas santas chagas.
3: Meu Jesus, perdão e misericórdia.
1: Pelos méritos de vossas santas chagas.
3: Meu Jesus, perdão e misericórdia.
1: Pelos méritos de vossas santas chagas.
3: Meu Jesus, perdão e misericórdia.
1: Pelos méritos de vossas santas chagas.
3: Meu Jesus, perdão e misericórdia.
1: Pelos méritos de vossas santas chagas.
2: Neste segundo mistério do Terço das Santas Chagas, contemplamos a condenação de Jesus à morte. Rezemos este mistério por todos os enfermos que estão acamados, impedidos pela doença de uma vida plena. Eterno Pai, eu vos ofereço as santas chagas de nosso Senhor Jesus Cristo para curar as de nossas almas.
4: Meu Jesus, perdão e misericórdia.
1: Pelos méritos de vossas santas chagas.
4: Meu Jesus, perdão e misericórdia.
1: Pelos méritos de vossas santas chagas.
4: Meu Jesus, perdão e misericórdia.
1: Pelos méritos de vossas santas chagas.
4: Meu Jesus, perdão e misericórdia.
1: Pelos méritos de vossas santas chagas.
4: Meu Jesus, perdão e misericórdia.
1: Pelos méritos de vossas santas chagas.
4: Meu Jesus, perdão e misericórdia.
1: Pelos méritos de vossas santas chagas.
4: Meu Jesus, perdão e misericórdia.
1: Pelos méritos de vossas santas chagas.
4: Meu Jesus, perdão e misericórdia.
1: Pelos méritos de vossas santas chagas.
4: Meu Jesus, perdão e misericórdia.
1: Pelos méritos de vossas santas chagas.
4: Meu Jesus, perdão e misericórdia.
1: Pelos méritos de vossas santas chagas.
2: Neste terceiro mistério do terço das santas chagas, contemplamos Jesus é pregado na cruz. Ofereçamos esta dezena do terço das Santas Chagas por todas as pessoas que trabalham e cuidam dos doentes, que tenham paciência e muita serenidade e força. Eterno Pai, eu vos ofereço as Santas Chagas de nosso Senhor Jesus Cristo para curar as de nossas almas.
5: Meu Jesus, perdão e misericórdia.
1: Pelos méritos de vossas santas chagas.
5: Meu Jesus, perdão e misericórdia.
1: Pelos méritos de vossas santas chagas.
5: Meu Jesus, perdão e misericórdia.
1: Pelos méritos de vossas santas chagas.
5: Meu Jesus, perdão e misericórdia.
1: Pelos méritos de vossas santas chagas.
5: Meu Jesus, perdão e misericórdia.
1: Pelos méritos de vossas santas chagas.
5: Meu Jesus, perdão e misericórdia.
1: Pelos méritos de vossas santas chagas.
5: Meu Jesus, perdão e misericórdia.
1: Pelos méritos de vossas santas chagas.
5: Meu Jesus, perdão e misericórdia.
1: Pelos méritos de vossas santas chagas.
5: Meu Jesus, perdão e misericórdia.
1: Pelos méritos de vossas santas chagas.
5: Meu Jesus, perdão e misericórdia.
1: Pelos méritos de vossas santas chagas.
2: Neste quarto mistério do terço das Santas Chagas, contemplamos, entregando-se ao Pai, Jesus morre na cruz. E vamos juntos oferecer esta oração por todos aqueles que estão fazendo tratamento invasivos, hemodiálise, quimioterapia, radioterapia e todos os outros tratamentos necessários, porém, que levam a um calvário vivo. Rezemos. Eterno Pai, eu vos ofereço as santas chagas de nosso Senhor Jesus Cristo para curar as de nossas almas.
3: Meu Jesus, perdão e misericórdia.
1: Pelos méritos de vossas santas chagas.
3: Meu Jesus, perdão e misericórdia.
1: Pelos méritos de vossas santas chagas.
3: Meu Jesus, perdão e misericórdia.
1: Pelos méritos de vossas santas chagas.
3: Meu Jesus, perdão e misericórdia.
1: Pelos méritos de vossas santas chagas.
3: Meu Jesus, perdão e misericórdia.
1: Pelos méritos de vossas santas chagas.
3: Meu Jesus, perdão e misericórdia.
1: Pelos méritos de vossas santas chagas.
3: Meu Jesus, perdão e misericórdia.
1: Pelos méritos de vossas santas chagas.
3: Meu Jesus, perdão e misericórdia.
1: Pelos méritos de vossas santas chagas.
3: Meu Jesus, perdão e misericórdia.
1: Pelos méritos de vossas santas chagas.
3: Meu Jesus, perdão e misericórdia.
1: Pelos méritos de vossas santas chagas.
2: No quinto mistério do terço das Santas Chagas, contemplamos, Jesus é transpassado pela lança por um soldado. Rezemos este mistério por todas as pessoas que sofrem desolação e falta de amor. Eterno Pai, eu vos ofereço as santas chagas de nosso Senhor Jesus Cristo para curar as de nossas almas.
4: Meu Jesus, perdão e misericórdia.
1: Pelos méritos de vossas santas chagas.
4: Meu Jesus, perdão e misericórdia.
1: Pelos méritos de vossas santas chagas.
4: Meu Jesus, perdão e misericórdia.
1: Pelos méritos de vossas santas chagas.
4: Meu Jesus, perdão e misericórdia.
1: pelos méritos de vossas santas chagas.
4: Meu Jesus, perdão e misericórdia.
1: Pelos méritos de vossas santas chagas.
4: Meu Jesus, perdão e misericórdia.
1: Pelos méritos de vossas santas chagas.
4: Meu Jesus, perdão e misericórdia.
1: Pelos méritos de vossas santas chagas.
4: Meu Jesus, perdão e misericórdia.
1: Pelos méritos de vossas santas chagas.
4: Meu Jesus, perdão e misericórdia.
1: Pelos méritos de vossas santas chagas.
4: Meu Jesus, perdão e misericórdia.
1: Pelos méritos de vossas santas chagas.
2: Rezemos três vezes. Eterno Pai, eu vos ofereço as santas chagas de nosso Senhor Jesus Cristo para curar as de nossas almas. Eterno Pai, eu vos ofereço as santas chagas de nosso Senhor Jesus Cristo para curar as de nossas almas. Eterno Pai, eu vos ofereço as santas chagas de nosso Senhor Jesus Cristo para curar as de nossas almas. Amém. Queridos filhos e filhas, tendo rezado o terço das santas chagas, vamos agora fazer a oração de todos os dias, que é a novena das santas chagas de nosso Senhor Jesus Cristo. Rezemos. Por suas santas chagas, suas chagas gloriosas, o Cristo Senhor me proteja e me guarde. Senhor Jesus, foste levado na cruz para que por vossas santas chagas sejam curadas as de nossas almas. Eu vos louvo e agradeço pelo vosso ato redentor. Carregaste em vosso próprio corpo os meus pecados e de toda a humanidade. Nas vossas santas chagas, coloco minhas intenções, minhas preocupações, ansiedades e angústias, minhas enfermidades físicas e psíquicas, meus sofrimentos, dores, alegrias e necessidades. Em vossas santas chagas, Senhor, coloco minha família. Envolvei, Senhor, a mim e meus familiares, protegendo-nos do mal. Coloque a sua intenção. Senhor, ao mostrar vossas santas chagas gloriosas a Tomé e o mandando tocar em vosso lado aberto, o curaste da incredulidade. Eu vos peço, Senhor, permita-me refugiar em vossas santas chagas e, por mérito desses sinais de vosso amor, curai a minha falta de fé. Ó Jesus, pelos méritos de vossa paixão, morte e ressurreição, dai-me a graça de viver os frutos da nossa redenção. Amém. Fique conosco, depois do intervalo, vamos refletir, escutar e rezar o Evangelho do dia. 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
2: Hoje é terça-feira e rezamos juntos o Terço das Santas Chagas na Hora da Misericórdia. Todos os dias, Padre Reginaldo Manzotti, eu, Jason e a família Evangelizar é Preciso do mundo inteiro, rezamos juntos com vocês, pedindo cura e libertação. Divulgue, anuncie para mais pessoas essa poderosa devoção às Santas Chagas de Jesus. Agora ficamos com o Padre Reginaldo Manzotti em palavras de salvação.

filhos queridos, povo amado de Deus. Manda teus anjos, Senhor. Manda teus arcanjos. Obrigado a você que rezou comigo a hora da misericórdia. Obrigado por você ter ligado no 0 operadora 41 3221 6070. Eu vou repetir. 0 operadora 41 3221 6070. A você que está me acompanhando só hoje, que alguém ligou para você me acompanhar, porque ontem eu pedi, traga mais um ouvinte. Então, eu saúdo aqueles que vocês trouxeram e estão acompanhando a primeira vez. A hora da misericórdia é hora da misericórdia porque é a hora que Jesus morreu na cruz. Não é uma hora, é meia. A primeira parte é o texto das Santas Chagas. E agora é a segunda parte, onde eu explico a palavra. E hoje eu quero invocar os arcanjos na tua casa, os arcanjos do Senhor no teu lar e no teu trabalho. Manda teus anjos, Senhor. Manda teus anjos em todos os locais. Se o ambiente de trabalho estiver pesado, põe teus arcanjos, Senhor, para proteger de todo mal, para nos guiar e nos iluminar. Agora, Bíblia aberta, cartilha de oração.

0: coração se abre, Senhor, nesta terça-feira. João, capítulo 1, 47, 51. O Senhor esteja convosco, Ele está no meio de nós. Proclamação do Evangelho de Jesus Cristo segundo São João. Glória a vós, Senhor. Jesus vê Natanael, que lhe vem ao encontro e diz: eis um verdadeiro israelita no qual não há falsidade. Natanael perguntou-lhe: de onde me conheces? Respondeu Jesus: antes que Felipe te chamasse, eu te vi quando estavas debaixo da figueira. Falou-lhe Natanael: mestre, tu és o filho de Deus, tu és o rei de Israel. Jesus replicou-lhe: porque eu te disse que te vi debaixo da figueira, crês, verás coisas ainda maiores do que esta. E ajuntou: em verdade eu vos digo, vereis o céu aberto e os anjos do Deus subindo e descendo sobre o Filho do Homem. Palavra da salvação. Glória a vós, Senhor. Filhos queridos, esse texto é próprio para a festa dos arcanjos. Eu já falava no começo, mas nunca é demais ensinar. Depois vamos invocar os arcanjos. Miguel, Gabriel e Rafael. Lembre de Miguel, que foi aquele que lutou, no caso, lutou contra Lúcifer. Gabriel, aquele que está diante de Deus, que anunciou a Maria ser a mãe do Redentor. Rafael, aquele que na Sagrada Escritura, no livro de Tobias, teve a função de, como guia, também curar a cegueira do pai. A igreja sempre teve devoção aos anjos e aos arcanjos. Por isso, repita comigo. Inclusive, deixa eu contar, eu compus uma música, escrevi letra e música depois de uma das novenas dos arcanjos. E foi quando, vamos dizer, me caiu a ficha: Rafael, Deus cura. Gabriel, Deus liberta. Deus fala. E Miguel, Deus liberta. Arcanjos do Senhor, vem em nosso auxílio. Arcanjos do Senhor, vem em nosso socorro.
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0: Deus manda os arcanjos.
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0: Deus manda seus mensageiros.
1: Mensageiros enviou.
0: Agora preste atenção, pelo arcanjo.
1: Pelo arcanjo Rafael, a mão de Deus vai nos tocar.
0: Escutou? Os doentes.
1: Os doentes com força.
0: A saúde restaurar.
1: A saúde restaurar.
0: Agora é Gabriel.

0: Vem Arcanjo São Miguel.
1: Vem, ó Arcanjo São Miguel, com tua espada defende.
0: Com tua espada afaste a inimizade. Com tua espada afugenta as brigas, conflitos. Com teu escudo, São Miguel, afaste todo o ataque do inimigo, toda forma de armadilha do mal. Arcanjo Miguel, vá à frente abrindo caminho, livra-nos de todo o perigo.
1: Do meu caminhar.
0: Assalto, Senhor, violência.
1: Assalto, violência e a inveja do olhar. Nossa prece escuta.
0: É, mensageiros. Os arcanjos de Deus, levante a tua mão direita e peça os arcanjos do Senhor na sua casa.
1: A mão de Deus vai nos tocar.
0: Toca-nos, Senhor, pelo arcanjo Rafael e cura os enfermos.
1: A saúde restaurar.
0: Vem, arcanjo Gabriel, e traga de volta aquele que se revoltou.
1: A voz de Deus se ouvirá.
0: A verdade do Senhor ecoará. Vai ecoar.
1: Ecoará.
0: Vem, arcanjo Miguel, com força e poder.
1: Vem, ó arcanjo São Miguel.
0: Arcanjos do Senhor, vem em nosso auxílio, abençoai, santificai e protegei a água, a roupa e as fotos de família, em nome do Pai, do Filho e do Espírito Santo. Amém.

seja o vosso nome. Venha a nós o vosso reino. Seja feita a vossa vontade, assim na terra como no céu. O pão nosso de cada dia nos dai hoje. Perdoai as nossas ofensas, assim como nós perdoamos a quem nos tem ofendido. E não nos deixeis cair em tentação, mas livrai-nos do mal.

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6: 5h45.
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3: 5:52.

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1: 5:59.
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3: 6:02.
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1: Luas FM e a hora certa. 6:00

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1: 6:17.
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3: 6:29.

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1: 6:34.
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4: 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E a hora certa.
5: 6:38.
6: Bom dia.
5: Bom dia.
6: Bom dia.
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3: 6:46.

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14: 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E a hora certa.
17: 7:26.
18: Bom dia.
19: Bom dia.
20: Bom dia.
21: Agora,
20: bom
21: dia. A partir de agora, a Rádio Luas FM de 1º de maio apresenta a todos os nossos ouvintes a oração da manhã com o padre Reginaldo Manzotti. 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Quero mandar um abraço especial para todos os funcionários da Fundição Tiger. Quero mandar um abraço para todo o pessoal da diretoria, em especial ao seu Batista, pelo apoio cultural na oração da manhã, na oração da tarde e no terço Jesus da Santa Chaga. Deus abençoe a todos aí dessa conceituada empresa aqui em 1º de maio. Quero também oferecer a oração da manhã para todos os nossos ouvintes que acompanham nosso programa de segunda a segunda. Deus abençoe você e Deus abençoe toda a sua família. Então vamos ouvir agora a oração da manhã com o padre Reginaldo Manzotti.
22: Olá, queridos ouvintes, aqui quem fala é o padre Reginaldo Manzotti. 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Dia, amados filhos e filhas, hoje dia 29 de setembro, também dia de São Miguel, Rafael e Gabriel, os arcanjos de Deus. Arcanjos do Senhor, venha em meu auxílio. Arcanjos de Deus, venha em meu socorro. Pedindo que a palavra de Deus esteja tão presente em nossa vida, façamos o sinal da cruz em nome do Pai, do Filho e do Espírito Santo. Amém. Senhor Deus da vida, que criastes o homem à vossa imagem e semelhança, pensastes com amor os caminhos a serem percorridos para nossa felicidade e salvação. Senhor, por muitas razões a humanidade se perdeu dos preceitos. Por isso mandastes os profetas e, por fim, nosso Senhor Jesus Cristo, para nos trazer a plena revelação do verdadeiro amor a Deus, ao próximo e a nós mesmos. Obrigado, Senhor, por deixar esta revelação na palavra. Palavra que nos orienta, palavra que nos corrige, palavra que nos ilumina, palavra que nos traz dignidade de filhos de Deus. Manda teu Espírito, Senhor, no início deste dia, para que compreendamos esta palavra e, compreendendo-a, possamos vivê-la. Manda teu Espírito, Senhor, com o dom do entendimento, com o dom da sabedoria, e que possamos ver os teus sinais em tudo e em todos. Senhor, recorremos a Santa Teresinha do Menino Jesus, ela, tão íntima de nosso Senhor Jesus Cristo, possa nos valer nesta manhã. Santa Teresinha do Menino Jesus, fazei-nos simples e dóceis, humildes e confiantes. Santa Teresinha, que prometestes passar o vosso céu fazendo bem sobre a terra sem descanso, eu me recomendo a vós, Santa Teresinha. Ajudai-me a viver tão profundamente unido a Jesus, tão profundamente vivenciando os mandamentos e os santos evangelhos, que eu possa um dia estar convosco no reino de Deus. Santa Teresinha, não se canse de interceder por mim, até de ver-me um dia no céu com os anjos e santos. Pai nosso, que estais no céu, santificado seja o vosso nome, venha a nós o vosso reino, seja feita a vossa vontade, assim na terra como no céu. O pão nosso de cada dia nos dai hoje, perdoai-nos nas nossas ofensas, assim como nós perdoamos a quem nos tem ofendido. E não nos deixeis cair em tentação, mas livrai-nos do mal. Amém. Ó Deus, para o dia de hoje, que a Bíblia esteja em minha mão, a palavra de Deus no meu coração e os meus pés na missão. Um bom dia a todos.

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8: 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Esse programa é diário, viu? 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
4: Bom dia!
5: Bom dia!
6: Bom dia!
7: Bom dia!
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Ouça-me. Quando nós oramos o Pai Nosso, devemos estar preparados para ouvir uma resposta de Jesus. Mais ou menos assim: Filho meu que estás na terra, preocupado, confuso, desorientado, solitário, triste, angustiado, eu conheço perfeitamente teu nome e o pronuncio abençoando-te, porque te amo. Não, não estás abandonado, porque eu habito em ti. Juntos construiremos este reino, do qual serás meu herdeiro. Desejo que sempre faças minha vontade, porque minha vontade é que sejas feliz. Deves com certeza saber que contas comigo sempre, porque nunca te abandonarei, e que terás o pão para hoje. Não te preocupes, só te peço que sempre o compartilhes com teu próximo, com teus irmãos. Deves também saber que sempre perdoo todas tuas ofensas, antes, inclusive, que as cometas, ainda sabendo que as farás. Por isso te peço que faças o mesmo com os que te ofendem. Desejo que não caias em tentação. Por isso, segure bem forte a minha mão e sempre confie em mim, e eu te libertarei do mal. Eu te amo desde o início de teus dias e te amarei até o fim dos tempos. Ouviu? Que o Senhor nos dê a sua bênção.

Deixa Deus te levantar hoje. Talvez você está fraco, caído, mas Deus é aquele que não importa a situação que você esteja, Ele estende a mão para você e te levanta de novo, filho.

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1: 8:33.
2: Bom dia!
3: Bom dia!
4: Bom dia!
5: Bom dia!
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10: 8:38.
11: Bom dia!
10: Bom dia!
12: Bom dia!
10: Bom dia!

0: Ouça-me. Quero louvar e bendizer o nosso Deus com você. Pai, eu estava longe de ti, mas tu estavas perto de mim. Eu sei. Não me abandonas. Me acolhes no olhar, desejas me abraçar e com teu amor de pai, desejas me amar. Vou te amar como tu me amas, oh pai, quero te abraçar como tu me abraças, meu pai. Tu és um pai de amor e me acolhes assim como eu sou. Sobre mim te inclinas com ternura. E nada queres, porque só desejas o meu amor. Meu pai, eu olho em tudo e sempre encontro a ti. Estás no céu, na terra. Onde vou? Em tudo que me acontece, encontro teu amor. Já não se pode mais deixar de crer neste grande amor. É impossível eu não crer em ti. É impossível não te encontrar. É impossível não fazer de ti meu ideal. Por isso eu te louvo com o Salmo 8, versos 1 a 5. Senhor, Senhor nosso, como é majestoso o teu nome em toda a terra. Tu, cuja glória é cantada nos céus, dos lábios das crianças e dos recém-nascidos, firmaste o teu nome como fortaleza por causa dos teus adversários, para silenciar o inimigo que busca vingança. Quando contemplo os teus céus, obra dos teus dedos, a lua e as estrelas que ali firmaste, pergunto: que é o homem para que com ele te importes? E o filho do homem, para que com ele te preocupes? Tu o fizeste um pouco menor do que os seres celestiais, e o coroaste de glória e de honra. Ouviu? Que o Senhor nos dê a sua bênção.
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conosco. Ele está no meio de nós. Proclamação do Evangelho de Jesus Cristo segundo São João. Glória a vós, Senhor. Jesus vê Natanael, que lhe vem ao encontro e diz: eis um verdadeiro israelita no qual não há falsidade. Natanael perguntou-lhe: de onde me conheces? Respondeu Jesus: antes que Felipe te chamasse, eu te vi quando estavas debaixo da figueira. Falou-lhe Natanael: mestre, tu és o filho de Deus, tu és o rei de Israel. Jesus replicou-lhe: porque eu te disse que te vi debaixo da figueira, crês, verás coisas ainda maiores do que esta. E ajuntou: em verdade eu vos digo, vereis o céu aberto e os anjos do Deus subindo e descendo sobre o Filho do Homem. Palavra da salvação. Glória a vós, Senhor. Filhos queridos, esse texto é próprio para a festa dos arcanjos. Eu já falava no começo, mas nunca é demais ensinar. Depois vamos invocar os arcanjos. Miguel, Gabriel e Rafael. Lembre de Miguel, que foi aquele que lutou, no caso, lutou contra Lúcifer. Gabriel, aquele que está diante de Deus, que anunciou a Maria ser a mãe do Redentor. Rafael, aquele que na Sagrada Escritura, no livro de Tobias, teve a função de, como guia, também curar a cegueira do pai. A igreja sempre teve devoção aos anjos e aos arcanjos. Por isso, repita comigo: Rafael, Deus cura. Gabriel, Deus liberta. Deus fala. E Miguel, Deus liberta. Arcanjos do Senhor, vem em nosso auxílio. Arcanjos do Senhor, vem em nosso socorro. Deus manda os arcanjos. Deus manda seus mensageiros. Agora preste atenção pelo arcanjo. Os doentes, a saúde restaurar. Agora é Gabriel. A verdade, a palavra. Vem, arcanjo São Miguel, com tua espada, afaste a inimizade. Com tua espada, afugenta as brigas, conflitos. Com teu escudo, São Miguel, afaste todo o ataque do inimigo, toda forma de armadilha do mal. Arcanjo Miguel, vá à frente abrindo caminho, livra-nos de todo o perigo. E o meu caminhar, assalto, Senhor, violência. É, mensageiros, os arcanjos de Deus, levante a tua mão direita e peça os arcanjos do Senhor na sua casa. Toca-nos, Senhor, pelo arcanjo Rafael e cura os enfermos. Vem, arcanjo Gabriel, e traga de volta aquele que se revoltou. A verdade do Senhor ecoará. Vai ecoar. Vem, arcanjo Miguel, com força e poder.
Arcanjos do Senhor, vem em nosso auxílio, abençoai, santificai e protegei a água, a roupa e as fotos de família, em nome do Pai, do Filho e do Espírito Santo. Amém.

reze comigo a oração que o próprio Senhor nos ensinou. Em nome do Pai, do Filho e do Espírito Santo. Amém. Pai nosso, que estais no céu, santificado seja o vosso nome. Venha a nós o vosso reino. Seja feita a vossa vontade, assim na terra como no céu. O pão nosso de cada dia nos dai hoje. Perdoai-nos das nossas ofensas, assim como nós perdoamos a quem nos tem ofendido. E não nos deixeis cair em tentação, mas livrai-nos do mal. Amém. Ave Maria, cheia de graça, o Senhor é convosco. Bendita sois vós entre as mulheres, e bendito é o fruto do vosso ventre, Jesus. Santa Maria, Mãe de Deus, rogai por nós, pecadores, agora e na hora de nossa morte. Amém. Ave Maria, cheia de graça, o Senhor é convosco. Bendita sois vós entre as mulheres, e bendito é o fruto do vosso ventre, Jesus. Santa Maria, Mãe de Deus, rogai por nós, pecadores, agora e na hora de nossa morte. Amém. Ave Maria, cheia de graça, o Senhor é convosco. Bendita sois vós entre as mulheres, e bendito é o fruto do vosso ventre, Jesus. Santa Maria, Mãe de Deus, rogai por nós, pecadores, agora e na hora de nossa morte. Amém. Glória ao Pai, ao Filho e ao Espírito Santo, como era no princípio, agora e sempre. Amém. E que a bênção de Deus, pelos méritos das santas chagas, recaia sobre você em nome do Pai, do Filho, do Espírito Santo. Amém.

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9h32 e nós estamos iniciando o nosso programa desta terça-feira. Terça-feira, dia 29 de setembro de 2026. Seja muito bem-vindo à nossa companhia. Fique com a gente até as 10 horas para mais uma reflexão. E receba meu abraço carinhoso, um abraço cheio de boas energias. E o meu desejo de que você, aonde você estiver, tenha um ótimo dia. Que Jesus, né, seja sempre a nossa companhia, porque a melhor companhia que nós podemos ter é a é a companhia de Jesus, né? Ele é o nosso melhor e maior amigo. Então, que ele seja a sua companhia, que a gente tenha sempre muita luz para sintonizar sempre com ele. Porque a sua companhia não tem erro, né? Quando estamos na companhia, na sintonia com Jesus, nós estamos com tudo, tudo, né? Porque ele protege, ele guarda, ele ilumina, ele orienta através de quê? Dos nossos pensamentos, das nossas atitudes. Então fique com a gente e nós vamos ouvir agora, na sequência já do nosso programa, Jesus está dentro de nós. Olha só.

Estamos de volta com o nosso programa Luas FM, 9 horas e 36 minutos. E nós vamos falar sobre o Evangelho de Jesus. No capítulo 7 de Mateus, capítulo 7, versículos de 1 a 5, eu acredito que seja. Acho que é de 1 a 5 mesmo. Nós vamos ler o capítulo 7 do evangelista Mateus, quando ele diz, quando Jesus disse, olha, não julgueis para que não sejais julgados, porque com o juízo com que julgardes sereis julgados, e com a medida com que tiverdes medido, vos hão de medir a vós. E porque reparas tu no argueiro que está no olho do teu irmão e não vês a trave que está no teu olho? Ou como dirás a teu irmão, deixa-me tirar o argueiro do teu olho, estando uma trave no teu? Hipócrita, tira primeiro a trave do teu olho e então cuidarás de tirar o argueiro do olho do teu irmão. Então está registrado, né? No Novo Testamento, Mateus 7, versículos de 1 a 5. Então é bastante interessante esse capítulo, né? É muito importante a gente sempre relembrar, porque é assim um lembrete. É uma lição que Jesus nos dá, né? Nos deixa. Então, o cisco e a trave no olho, ele é um ensinamento, né? Que é para a gente, tem que refletir, a gente deve refletir. Né? Quando a gente se diz cristão, quando a gente estuda, né, o Novo Testamento, que a gente procura levar adiante. Então a gente precisa estar sempre assim atento nos convites que Jesus faz, nas orientações e naquelas chamadas, né? Como que eu vou tirar um cisco do olho do meu irmão e vou encobrir o meu, né? A trave do... Porque a trave, assim, no sentido figurado aqui, trave é uma partícula minúscula. E a gente quer tirar, e a trave está em nós, e a gente procura tirar de quem? Do nosso próximo, do nosso irmão. Então esse é um ensinamento de Jesus muito utilizado na doutrina espírita. A gente é muito despertado para isso, para refletirmos sobre o quê? Sobre o julgamento. E o julgamento e a autocrítica. Será que nós estamos nos autocriticando? E reforma íntima. Então, são três parâmetros que nós devemos ter: com o julgamento, com a crítica, a autocrítica e a reforma íntima. Então, é aí que Jesus está nos ensinando. Ele ensina por quê? Nós reparamos no argueiro que está no olho do teu irmão e não vês a trave que está no teu próprio olho. Eu falei ao contrário aqui, me desculpa, viu? É que aqui a gente fica meio perdido. Nós que tentamos tirar o argueiro, que é uma partícula minúscula. E na maioria das vezes nós estamos com uma trave, quer dizer, aquela imperfeição que nós estamos vendo no nosso próximo, nós temos ela muito maior. Né? Às vezes muito mais grave, porque nós não procuramos, nós não queremos saber, né, das nossas imperfeições, nós vemos no nosso próximo. Então por que reparar o argueiro do teu irmão? Então nesta passagem Jesus deixa bem claro, né, que antes de apontarmos os defeitos do nosso irmão, os defeitos dos outros, nós devemos olhar para quem? Para as nossas próprias imperfeições, aonde entra a autocrítica. Nossa, eu critiquei ou não, eu fiz, deixei de fazer, aquela autoavaliação de nós mesmos. Porque muitas vezes
nós somos rigorosos com os nossos, com os erros alheios. E somos tolerantes com os nossos erros. Né? Os dos outros é sempre nosso, um exagero de erro. E a gente tolera o nosso. Sempre a gente acha uma desculpa, por que que eu errei? Porque a minha consciência cobra, porque eu tenho inteligência, nós temos inteligência. Então a nossa consciência cobra de tudo no momento em que nós agimos, que nós falamos diante da nossa atitude, da nossa ação, das nossas palavras. Então, nossa consciência nos cobra, né? E aí, mas eu tento esconder. Eu tento esconder essas imperfeições que eu ainda carrego. Dá licença, só um pouquinho.

até um barulho na rua, a porta estava aberta. Então, é por isso que a gente teve deu a paradinha, né? Então, vamos, né, sermos autocríticos conosco mesmo. E é parar de arrumar terceiros, de desculpas, né? Nossa, eu erro, nossa, mas é por necessidade, não foi minha intenção, eu quis ajudar, então eu tenho sempre alguma desculpa. Eu me defendo de todas as maneiras, mas do meu irmão eu não tenho dó. Né? A crítica já cai assim, fervorosa, e às vezes a gente critica e não é verdade. Então, já que nós não temos esse direito que Jesus recomenda, né, ó, e nós não temos esse direito, então vamos nos avaliar, vamos cuidar de nós, porque nós não conseguimos cuidar do próximo, né? Aí ele vai mudar a hora que ele quiser, e ele pode sim aprender com as nossas experiências, com as nossas atitudes, e nós aprendermos com ele, porque a vida é um aprendizado, ora você ensina, ora você aprende. Então vamos usar esse lema conosco. É meio complicado, porque a gente tem um livre-arbítrio muito grande, porque Deus nos deu esse livre-arbítrio. Então nós podemos usar assim a hora que nós quisermos. Mas a gente esquece que nós temos que pagar a conta. Então, quando nós vemos a vida só hoje, de lá ir com meus familiares, com meus amigos, com as pessoas que eu conheço, eu só vejo esse mundo, então eu ajo de acordo com aquilo que eu vejo, e às vezes nem é verdade, às vezes eu nem vi direito. Por quê? Porque eu não me preocupo com o depois, com a vida futura. Então, por que Deus nos deu o livre-arbítrio? Para a gente se corrigir, né? Porque a trave, ela representa nossos próprios defeitos, que é o orgulho, que é o egoísmo, que é a intolerância, que é a vaidade, o ressentimento. Olha quanta coisa que detecta em nós essa trave que Jesus fala. Enquanto o cisco simboliza aquilo que percebemos e criticamos no próximo. Então veja, olha, eu com todas essas imperfeições citadas aqui, eu não me incomodo. Eu me incomodo com aquela pequena, com aquela pequena imperfeição que o meu próximo tem. Isso não deixa de ser grave para nós, né? Porque nesse caso nós não estamos preocupados com a nossa vida. Nós não estamos trabalhando em nós o que é necessário trabalhar.

Então, continuando aqui. Então, não julgueis para não ser julgados, como diz Jesus. Né? Olha que profundo que é isso, né? Que requer muita atenção de todos nós. Então, não julguei para não ser de julgados. Como que ela é compreendida? Como um ensinamento de Jesus. Ele está nos ensinando sobre a indulgência, sobre a caridade e sobre a nossa reforma íntima. Quer dizer, nós precisamos ter tolerância, bondade com o nosso próximo, né? Que daí já entra a caridade com o próximo. Quando eu tolero, quando eu tenho bondade com ele, é uma caridade. E principalmente também aqui a nossa reforma íntima. Enquanto eu critico, eu não trabalho a minha reforma íntima. Então eu não estou fazendo nada de bom por mim. Então, se eu usar da indulgência, né? se eu for bondoso, se eu tiver tolerância, se eu acolher esse meu irmão, eu estou o quê? Fazendo a minha reforma íntima. Quando nós não julgamos, nós estamos o quê? Nos reformando intimamente. Nós estamos trabalhando em nós a reforma íntima. Então, os não julgueis, que aparece também no capítulo 7, que a gente acabou de ler, né, de Mateus. Então, não julgueis para que não sejais julgados. E na visão espírita, esses dizeres, essa recomendação de Jesus, não significa que devemos deixar de discernir o certo do errado. Não, jamais. Significa o quê, sobretudo? Não condenar o próximo, porque não conhecemos as suas dificuldades, a sua história, as suas intenções e suas lutas interiores. Ninguém tem o poder de saber o que se passa dentro do outro ser. A gente só conhece o nosso íntimo. Então, às vezes, a gente julga a atitude, a ação de um próximo, que aquele próximo já está lutando, aquela pessoa está lutando para se corrigir, se melhorar, e está difícil para ela, mas ela está lutando. Então, ela erra, como todos nós erramos. E, às vezes, uma crítica que nós fazemos a essa pessoa, ela desanima, às vezes ela está até lutando. Mas a crítica é tão forte para ela que ela acaba desistindo de lutar, de trabalhar a sua reforma íntima, de se libertar daquela imperfeição moral. Então, por isso que é bem alertado, para que a gente não julgue, né? Então, segundo Allan Kardec, ele relaciona esse ensinamento à indulgência para com as faltas alheias. Então, sermos, né, tolerantes, sermos mais bondosos, mais amável com o nosso próximo. Então, antes de apontarmos os defeitos dos outros, somos convidados, ó, Jesus nos convida, porque ele não proíbe, ele não impõe nada em tudo aquilo que ele deixou como exemplo. Nós estamos sendo convidados, quando ele pede para não julgarmos, a olhar para as nossas próprias imperfeições. É interessante que toda a vida de Jesus foi de exemplos, sempre voltado para o bem, sem cobranças nenhuma. Jesus não chegou em alguém, não, pelo menos não tem registrado, né? Que pelo menos eu nunca vi no Novo Testamento um registro de que Jesus condenou alguém, que Jesus foi cruel com alguém, que julgaste alguém. Eu nunca vi. E por que que nós não seguimos então os ensinamentos dele? Por que que a gente julga, que a gente condena, que a gente quer tirar o cisco do olho do nosso irmão? Pela nossa imperfeição ainda bastante presente na nossa vida. Então, sermos compreensivos, tolerantes, é o nosso dever. Por quê? Porque nós precisamos, num momento ou outro, que alguém nos compreende, que alguém nos tolera, que alguém nos estenda a mão com uma palavra. Né? Estender a mão é uma atenção.
né, nos socorrer de algo que está assim nos atrapalhando. O bichinho do Han é duro, viu? Mas então a gente sempre deve seguir o quê? Os seus ensinamentos, o que ele fez. Então a gente fala que é cristão, a gente estuda tanto, né? Porque a base, pelo menos no Espiritismo, e acredito que em todas as religiões cristãs, a base é Jesus. E a gente tem atitudes que a gente nunca viu, que não está deixado no Evangelho. Ninguém registrou atitudes, se Jesus teve atitudes igual nós ainda temos. Então é o quê? Uma falta de esforço da nossa parte, de coragem, de esforço, de compreensão. Por quê? Porque as nossas atitudes perante nós e perante o próximo deve ser compreender antes de condenar. E às vezes a gente não compreende nem em nós ainda aquilo que às vezes eu faço que eu não quero. E eu me pergunto por que que eu fiz. Então nós temos que buscar a compreensão. E nós vamos achar no ensinamento de Jesus, como é esse de hoje. Então compreender antes de condenar. Corrigir a nós mesmos. Antes de exigir imperfeições dos outros. Se eu não sou imperfeito, se ninguém é imperfeito, então nós não temos o direito de exigir dos outros. E perdoar sempre, lembrando, né, de Pedro com a pergunta, quantas vezes devo perdoar o meu próximo? Nem 70 vezes? 7 vezes? Não, 70 vezes 7 vezes. Então para sempre, sempre. Enquanto nós estivermos aqui vivendo num todo, né? Se um todo é todos os seres humanos, que somos todos irmãos. Então perdoar sempre. Perdoar lembrando que também somos necessitados de quê? De perdão, de compreensão. Né? Porque nós não somos livres, né? de praticar algo em que necessitamos do perdão, da compreensão, né? Porque nós ainda somos imperfeitos, todos somos. Então lembrando, né, que não julgar não é ser conivente, essa palavra sempre me engana, conivente com o erro. Ah, ele errou, tudo bem, né, tá certo, passar a mão na cabeça dele, não, você tá certo, não é isso que a gente deve, não é essa a nossa atitude. Então, não julgar, quando ele erra, eu vejo o erro dele, não julgo, não é que eu estou de acordo com o erro dele. Não. Nós podemos sim reconhecer uma atitude equivocada, ele errou a atitude, nós temos que reconhecer que aquela pessoa errou. E quando necessário, ajudar a corrigir esse erro. Mas sem ódio, sem humilhação, sem condenar aquela pessoa. Porque é isso que nós precisamos e queremos quando nós erramos. Então, o que a gente tem a necessidade, né, de compreender, é de aceitar, é de ser mais camarada, vamos dizer, né? Ser mais camarada, ser mais tolerante. Então, só para encerrar, Deus nos concede olhos para enxergar, mas também consciência para nos enxergarmos. Nós temos essa consciência. É fácil perceber o pequeno defeito do nosso irmão, muito fácil. Agora, o que é difícil é reconhecer aquilo que ainda precisa ser transformado em nós, né? Que já foi muito bem claro na lição. Essa reforma íntima começa quando deixamos de perguntar o que há de errado com ele e passamos a perguntar o que eu preciso melhorar em mim. Então, ao invés de ficar assim focado e ficar acompanhando a vida de outra pessoa, vamos nos questionar o que eu preciso para eu melhorar, para eu ser diferente. Thank you.
Então, fica aí essa mensagem de hoje.

Estamos de volta para encerrarmos o nosso programa de hoje. E eu vou encerrar com uma reflexão. Estamos de volta para encerrarmos o nosso programa de hoje.

sermos uma pessoa melhor. E fica aí meu abraço carinhoso a todos vocês. Obrigada pelo seu carinho, pela sua audiência. Fica com a gente todos os dias. É muito prazeroso saber que você está refletindo com a gente, aprendendo, né? Cada lição do Evangelho é uma lição para um aprendizado. Fique com a Luas FM. Um abraço carinhoso a todos e até amanhã. Se Deus permitir, nós estaremos aqui de volta com o nosso programa Momento Espírita.

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8: Provérbios, capítulo 29. Quem odeia a disciplina e se mostra cada vez mais teimoso, num dia inesperado verá sua vida desabar, mas será tarde demais para receber ajuda. Quando os justos têm conquistas, todos ficam contentes. Mas quando o governador é mau, todos gemem. Se você ama a sabedoria, alegrará seus pais. Mas se andar com prostitutas, perderá a confiança deles. O líder que julga corretamente gera estabilidade. O líder aproveitador deixa um rastro de devastação. O vizinho bajulador está tramando. Cuidado! Ele está planejando tirar vantagem de você. Os perversos caem na própria armadilha. Os justos fogem e felizes escapam para o outro lado. Os de coração bondoso compreendem o que é ser pobre. O cruel não faz a menor ideia. Um grupo de céticos arrogantes pode perturbar uma cidade inteira. Um grupo de sábios pode acalmar a população. O sábio que tenta dialogar com um insensato só consegue desprezo e sarcasmo com seu esforço.

0: Os assassinos odeiam as pessoas honestas, mas as pessoas de bem as encorajam. O insensato faz o que quer, o sábio pondera com calma. Quando o líder dá ouvidos a fofocas maliciosas, todos os trabalhadores são contagiados pelo mal. Os pobres e seus ofensores têm pelo menos uma coisa em comum. Ambos podem ver. Poder enxergar é um presente do Eterno. A liderança conquista respeito e autoridade quando os pobres e os que não têm voz são tratados com imparcialidade. A disciplina sábia transmite sabedoria. Adolescentes mimados envergonham os pais. Quando os perversos assumem a liderança, o crime corre solto. Mas um dia, os justos verão o fracasso deles. Discipline seus filhos e viverá feliz. Eles darão a você alegria desmedida. Quando as pessoas não conseguem ver o que Deus está fazendo, elas tropeçam em si mesmas. Mas quando atentam para o que Ele revela, são as mais abençoadas. É preciso mais que conversa para manter os trabalhadores na linha. Meras palavras entram por um ouvido e saem pelo outro. Observe as pessoas que sempre falam antes de pensar. Até os insensatos se saem melhor que elas. Se você deixar que o tratem como capacho, depois será desprezado. As pessoas geniosas incitam a discórdia. O descontrolado instiga a confusão. O orgulho pode significar o seu fim, mas a humildade irá prepará-lo para as honras. Ajude um fora da lei e será seu próprio inimigo. Quando as vítimas gritarem, você estará incluído nas suas maldições se for covarde na hora de defendê-los no tribunal. O medo da opinião dos homens pode paralisar. A confiança no Eterno o protegerá disso. Todos tentam obter ajuda de quem lidera, mas só o Eterno fará justiça. Os justos não podem suportar o mal deliberado. Os perversos não podem aceitar a bondade.
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3: 10:13.
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3: Luas FM informa a hora certa.
4: 10:35.
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15: 10h54.
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4: 11:18.
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1: 11:30.
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1: Olá, amigos ouvintes de todo o estado do Paraná. Uma boa terça-feira a todos. Estamos aqui falando direto dos estúdios da Farcom, a Federação das Rádios Comunitárias do Estado do Paraná. Eu sou Darlan Martins e apresento a partir de agora o programa Fala Paraná, o programa da família paranaense. Junto comigo estão Magno Pinelli e Adriele de Oliveira. Olá, Magno, seja bem-vindo ao nosso programa desta terça-feira.
2: Olá, Darlan e Adriele, olá, ouvintes do programa Fala Paraná. Hoje é dia 29 de setembro, vamos então com a previsão do tempo para o nosso estado. O calor e a chegada de uma frente fria podem causar temporais em todo o estado, com chuva forte, raios e ventos fortes. As tempestades podem começar no fim da manhã e continuar durante a tarde e à noite. Curitiba tem hoje mínima de 15, máxima 28 graus. Foz do Iguaçu, mínima 23, máxima 28 graus. Paranavaí tem mínima 21, máxima 33 graus. Ponta Grossa, mínima 16, máxima 29 graus. Estamos chegando novamente para apresentar este programa da Farcom em parceria com as rádios comunitárias do estado do Paraná.
1: Olá, Adriele, seja bem-vinda ao nosso Fala Paraná de hoje. Vamos saudar nossos amigos paranaenses que nos ouvem através de uma das nossas mais de 150 rádios parceiras da Farcom.
3: Olá, Darlan e Magno, olá, ouvintes do Fala Paraná. Hoje vamos mandar um abraço especial para os nossos amigos de Japurá, que nos ouvem pela Rainha FM, de Jardim Alegre, que nos ouvem pela Cidade Jardim Alegre FM, de Jataizinho, que nos ouvem pela Nova Geração FM, de Joaquim Távora, que nos ouvem pela Moradora do Vento FM, e de Juranda, que nos ouvem pela Fênix FM.
1: Muito bem, Adriele, o nosso carinho a todos os nossos amigos ouvintes, em especial das cidades que você acabou de citar. Vamos então abrir os nossos trabalhos, trazendo as principais manchetes do dia.
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2: Os principais jornais do estado trazem hoje as seguintes manchetes. Pela Gazeta do Povo, morre Dom Pedro Fedalto, arcebispo emérito de Curitiba.
3: Ainda no plano estadual, o jornal Folha de Londrina traz hoje. Ministério Público do Trabalho recebeu 18 denúncias de assédio eleitoral no Paraná.
2: Encerrando o giro de manchetes estaduais, temos o portal G1. Funcionário de hospital é preso por vender atestados médicos falsos com diagnósticos de intoxicação alimentar e cálculo renal no Paraná. Empresário responsabilizado pela polícia por morte de trabalhador soterrado por grãos de milho em cerealista em Pitanga.
1: Estas são as manchetes das notícias de hoje, dos principais jornais e sites do estado. E a seguir, fique conosco, pois está no ar o programa Fala Paraná.
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1: Muito bem, estamos de volta com o Fala Paraná. Para iniciarmos os nossos giros de notícias pelas mais diversas regiões do nosso estado, através das nossas rádios parceiras da Farcom. Vamos então para o primeiro giro de hoje. Magno, por onde vamos começar a nossa viagem pelo Paraná?
2: Darlan, neste primeiro giro de notícias desta terça-feira, vamos até a região sudoeste do estado. Estamos na linha com o repórter Celso Carnelucci, da Rádio Integração FM de Itapejara do Oeste. Olá, Celso, o que você traz de notícias desta região para nossos ouvintes do programa Fala Paraná?
6: Alô, amigos do Fala Paraná. Itapejara do Oeste tem processo seletivo simplificado. A Prefeitura Municipal de Itapejara do Oeste, Estado do Paraná, por meio do Instituto Omni, torna público o processo seletivo simplificado, edital de número 004/2026, destinado à seleção de candidatos para a função de professor 1. São ofertadas 20 vagas com carga horária de 20 horas semanais e salário base de R$ 2.565,31. Para concorrer, é exigida habilitação mínima em curso de pedagogia, curso normal superior ou outra licenciatura plena, precedida de formação em magistério em nível médio, conforme as condições estabelecidas no edital. As inscrições são gratuitas e deverão ser realizadas exclusivamente pela internet até o dia 20 de outubro pelo site do Instituto Omni, www.omniinstituto.org.br. A prova escrita objetiva será realizada no dia 1º de novembro, no município de Itapejara do Oeste. Os locais de prova serão divulgados em 27 de outubro. Do Departamento de Jornalismo da Rádio Integração FM, para o Fala Paraná, repórter Celso Carnelucci.
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1: Vocês ouviram então o primeiro giro de notícias regionais do programa de hoje, trazido por uma das nossas rádios parceiras. E já vamos direto com mais informações exclusivas, agora de outra região do estado. Adriele, conte pra gente para onde vamos e qual repórter está na linha aguardando para participar conosco.
3: Darlan, vamos agora até a região metropolitana de Curitiba. Estamos na linha com a repórter Simone Gonçalves, da Rádio Itaperuçu FM de Itaperuçu. Olá, Simone. O que você traz de notícias dessa região para os nossos ouvintes do programa Fala Paraná?
7: Olá, ouvintes do Fala Paraná. As mulheres podem decidir as eleições do Paraná. Nestas eleições, 53% dos eleitores registrados no estado são mulheres, segundo a última pesquisa Quest. Somente no Paraná, mais de 8,4 milhões de pessoas devem ir às urnas para escolher seus candidatos no dia 4 de outubro, data do primeiro turno das eleições gerais de 2026. Destas, 53% são mulheres, segundo dados do Tribunal Regional Eleitoral do Paraná, TRE. Por serem a maioria no eleitorado, as mulheres serão essenciais para escolher quem serão os candidatos eleitos ao governo do estado, Senado, Câmara dos Deputados e Assembleia Legislativa do Paraná. Na última pesquisa Quest, para governador, 23% das mulheres disseram estar indecisas sobre seu voto, a maior parcela de indecisos do levantamento. A distribuição de gênero dentro do eleitorado paranaense tem a maioria feminina, e o Tribunal Superior Eleitoral também aponta que, dentre as mulheres, a faixa etária com mais votantes no estado é de 40 aos 44 anos. Da Rádio Comunitária Itaperuçu FM, repórter Simone Gonçalves para o Fala Paraná.
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1: Amigos paranaenses, vocês ouviram o nosso segundo giro de notícias regionais pelas rádios parceiras da Farcom. Fique ligado, porque daqui a pouco teremos uma nova rodada.
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1: Para você que nos ouve em cada canto deste maravilhoso estado do Paraná, através da rádio comunitária e da sua cidade, é sempre um prazer estar aqui contigo. E agora vamos trazer informação e conhecimento com o nosso quadro temático de hoje. Magno, conte pra gente quem estará conosco e qual o tema do quadro do dia.
2: Darlan, o nosso quadro temático de hoje é com Vanessa Pinto Maia de Medeiros, que irá abordar o tema Golpe do Pix. Vamos conferir.
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2: Vocês ouviram o nosso quadro MP Responde com Vanessa Pinto Maia de Medeiros, que hoje tratou do tema Golpe do Pix.
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1: Já estamos de volta e para você que está nos ouvindo aí pela rádio comunitária da sua cidade, e fazemos um convite especial. Participe conosco dos próximos programas Fala Paraná, com sugestões de notícias e informações. E como fazer isso? Muito fácil. Envie uma mensagem para o nosso WhatsApp, DDD 41 98437 1253. Vamos de informação? Vamos chamar então mais um giro de notícias pelo Paraná.
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1: No nosso programa de hoje já tivemos a participação de rádios de algumas regiões do nosso estado. E agora teremos mais notícias exclusivas para você, amigo ouvinte. Adriele, apresente aos nossos amigos qual repórter está pronto na linha para trazer mais um giro.
3: Darlan, vamos agora até a região oeste do estado. Estamos na linha com o repórter Nil Santos, da Rádio Terra FM de Tupanci. Olá, Nil. O que você traz de notícias dessa região para os nossos ouvintes do programa Fala Paraná?
12: Uma boa tarde, ouvintes do Fala Paraná. Neste dia 25 e 26, Tupanci viveu as emoções do InovaTu, feira de inovação, protagonismo, reunindo jovens aqui de Tupanci. No salão da Igreja Nossa Senhora de Lourdes, foi um centro do conhecimento e da tecnologia. Uma exposição fantástica com projetos e colégios aqui do nosso município, também do Colégio do Distrito JS e também do Distrito de Brasiliana. Além da presença da Carreta do Conhecimento da Itaipu, uma praça de alimentação recheada com delícias. Experiência única, unindo ciência, criatividade e talento dos nossos jovens aqui do nosso município. Tupanci mostrando a sua força e conectando a nossa juventude. Também um evento, um momento de celebração na passarela. Aconteceu o Mistim Tupanci 2026, que atingiu aí o Salão da Igreja Católica lá em Palmitolândia. Uma linda festa, com a presença marcante da população e um grande baile logo após o desfile. Parabéns às grandes vencedoras. A Mistim Tupanci ficou com a Graziele Regiane, de Tupanci. Segunda princesa, a Lara Mariucci. A terceira princesa, a Maria Fernanda Pim. E a Miss Simpatia, a Daiane, do Distrito de JS. Toda a população que contribuíram para este momento inesquecível. Tupanci e cultura e inovação é a nossa cidade sempre em movimento. Agradecemos aí a presença de toda a população, em nome também do prefeito José Carlos Mariucci e de toda a equipe cultural aqui do nosso município, prestigiando estes eventos acontecendo aqui na nossa cidade. Diretamente dos estúdios da Terra FM, para o programa Fala Paraná, com a reportagem de Nil Santos.
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1: Você ouviu mais informações exclusivas do sistema Farcom, o maior sistema de comunicação do rádio paranaense. E já vamos direto para outro ponto do estado, saber o que é destaque por lá. Magno, e agora, para onde vamos? E quem vai participar conosco, trazendo mais um giro de notícias?
2: Darlan, vamos agora até a região centro-oeste do estado. Estamos na linha com o repórter Mário César, da Rádio Liberdade FM, de Roncador. Olá, Mário. O que você traz de notícias desta região para nossos ouvintes do programa Fala Paraná?
13: Olá, ouvintes do Fala Paraná. Vem aí o 23º FETACAR. Acontecerá de 16 a 24 de outubro o 23º Festival de Teatro de Campo Mourão. O FETACAN reúne espetáculos, ações formativas e atividades voltadas a diferentes públicos. A programação contará com a participação de artistas e grupos profissionais, amadores e estudantes de Campo Mourão, da região da Conquê e de outras cidades do país. Entre os destaques estão as atrizes Denise Stoglos e Nena Inoue, e a companhia de teatro As de Paus e a Cia Trux. Esta última retorna à cidade com o espetáculo A Bruxinha, apresentado há cerca de 30 anos. Com informação para o programa Fala Paraná, da Central de Jornalismo da Rádio Liberdade FM de Roncador, repórter Mário César.
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1: Voltamos com o nosso Fala Paraná e sem perder tempo, vamos conversar com outra região do estado, saber as notícias de lá. Adriele, quem está na linha para trazer o nosso último giro do programa de hoje?
3: Darlan, no último giro de hoje, vamos até a região norte do estado. Estamos na linha com o repórter Cabo Galdino, da Rádio Terra Nativa FM de Colorado. Olá, Galdino, o que você traz de notícias dessa região para os nossos ouvintes do programa Fala Paraná?
20: Olá, ouvintes de todo o Paraná. Uma mulher foi presa suspeita de tentativa de homicídio contra o marido na noite deste domingo em Corbéria, aqui no Paraná. Foi ontem. A polícia militar foi acionada após receber informação que uma mulher teria abordado uma outra pessoa na via pública e afirmado que teria matado o próprio marido. Durante as diligências, policiais militares localizaram aí o homem sentado numa cadeira aparentemente inconsciente, com um ferimento na cabeça e uma coleira de cachorro posicionada no pescoço. Uma faca de aproximadamente 20 centímetros também foi encontrada e apreendida por os policiais militares. A equipe policial constatou que o homem ainda respirava. O SAMU foi acionado. A suspeita do crime foi encontrada num estabelecimento comercial, acompanhada da filha menor de idade. A criança ficou sob os cuidados do tio e a mulher foi encaminhada à delegacia para ser feito aí o flagrante sobre a tentativa de homicídio. Até este momento, até o fechamento desta matéria, ainda não se sabe o estado de saúde do esposo, do marido. Aí, né? A mulher, não sabemos certo como é que foi essa tentativa de homicídio, mas o homem estava lá, né? Com ferimento na cabeça, uma coleira de cachorro no pescoço, né? E a mulher foi encaminhada aí a delegacia. Repórter Cabo Galdino, aqui da redação Rádio Terra Nativa 87 de Colorado, para todo estadão do Paraná. Um abraço aos ouvintes, sucesso a todos aí.
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1: Muito bem, vocês ouviram o nosso último giro de notícias regionais do programa de hoje, pelas rádios parceiras da Farcom. Agora vamos entrar em contato com a nossa correspondente em Curitiba, a jornalista Vanessa Ricardo, que traz notícias de hoje da capital do Paraná.
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1: Olá, Vanessa, seja muito bem-vinda. O que você tem aí da capital para os nossos ouvintes do programa Fala Paraná?
21: Olá, Darlan, olá a todos os nossos ouvintes. Curitiba se despediu ontem, segunda-feira, de Dom Pedro Fedalto, arcebispo emérito da capital, que morreu no sábado aos 100 anos de idade. A missa de despedida foi celebrada na Catedral Basílica de Curitiba, onde também aconteceu o sepultamento. Dom Pedro completou 100 anos no mês de agosto e teve uma trajetória profundamente ligada à história da Igreja Católica no Paraná. Nascido em Campo Largo, na região metropolitana de Curitiba, assumiu a arquidiocese de Curitiba em 1971 e permaneceu à frente dela por 33 anos. Ao longo da trajetória religiosa, encontrou quatro papas e participou de um dos momentos históricos da capital. Foi o responsável por receber o então Papa João Paulo II durante visita a Curitiba em 1980. A Prefeitura de Curitiba decretou luto oficial de 3 dias pela morte do arcebispo emérito. A Universidade Federal do Paraná inaugurou um novo espaço de acolhimento para mães e crianças no prédio histórico da instituição no centro de Curitiba. Chamado Território do Cuidado, o local oferece estrutura para amamentação, retirada de leite e cuidados com os filhos. O espaço pode ser utilizado por estudantes, servidoras e trabalhadoras terceirizadas. A iniciativa surgiu a partir de relatos das próprias alunas sobre as dificuldades de conciliar a maternidade com a vida acadêmica. A coordenadora da Pró-Reitoria de Ações Afirmativas e Equidade, Célia Ratuniaski, afirma que o espaço também pode ajudar a evitar que mães abandonem os estudos.
4: Junto com o espaço tem mais uma série de medidas, que é o aconselhamento dessa aluna, né, antes dela entrar nesse afastamento e depois que ela retorna, para ajudar ela a ver quais são as disciplinas que ela poderia cursar, o que, que não vai implicar num atraso muito grande da formatura dela, maior flexibilidade com relação a horários. Normalmente o horário de levar na escola ou na creche é o mesmo horário que funciona na universidade. Então essa flexibilidade de poder sair um pouquinho antes, de poder chegar um pouquinho mais tarde, ou de trazer o atestado dos filhos e das filhas, esse atestado ser aceito pelo professor ou professora para justificar a falta, ou justificar uma ausência numa atividade evaluativa, ela também está prevista nessa política, né? Então é uma política que tem uma série de ações que visam agir especificamente naqueles elementos que produzem a evasão, para que ela consiga permanecer estudando sendo mãe.
21: A sala de amamentação é uma parceria da Pró-Reitoria de Ações Afirmativas e Equidade, com setores de Ciências Humanas e Ciências Jurídicas da Universidade Federal do Paraná. A UFPR também vem ampliando as ações para ajudar mães e gestantes a permanecerem nos cursos. Entre as medidas estão auxílio financeiro, prazo maiores para entrega de atividades durante a licença maternidade e grupos de acolhimento. A proposta da Arlan é facilitar a conciliação entre maternidade e a vida acadêmica.
4: Precisa basicamente de uma geladeira ou de um frigobar, um micro-ondas, um mobiliário adequado para as mães e para as crianças, uma poltrona para ela poder amamentar o seu filho e sua filha com conforto, alguns livros, alguns brinquedos. Ela não é cara para montar, né? Então hoje a gente tem esses três espaços montados na UFPR e mais quatro setores que estão em processo de implementação desses espaços. E a gente está bem feliz, né? Porque a coisa está caminhando, não tão rápido quanto a gente queria, mas está caminhando.
21: Além do espaço reservado para amamentação e retirada de leite, a sala também oferece brinquedos e atividades para acolher as crianças enquanto as mães permanecem na universidade. A pedreira do Atuba, em Colombo, na região metropolitana de Curitiba, vai ganhar uma nova função. A área de quase 120 metros quadrados será transformada em um espaço de lazer, ecoturismo e turismo de aventura. O edital para concessão foi publicado na semana passada e o valor mínimo é de R$ 300 mil e vence a empresa que apresentar a melhor oferta. A futura concessionária ficará responsável pela manutenção e exploração do espaço. O projeto prevê atividades de escalada nos paredões da pedreira, uma área dedicada à pesquisa, à geologia e espaço para eventos culturais e populares. O presidente da Agência de Assuntos Metropolitanos do Paraná, Gilson Santos, falou do potencial da área para se tornar uma nova opção de lazer na Grande Curitiba.
5: A intenção dessa parceria público-privada é que todo esse espaço possa ser explorado nas mais diversas atividades. O prazo de 30 anos de concessão vai oportunizar ao privado para que ele possa implantar equipamentos como restaurante, lanchonete, pista de caminhada, auditório para eventuais convenções e reuniões. Ou seja, a ideia é que o privado possa, obviamente, ter rentabilidade, mas que toda aquela região ali também possa ter um espaço para aproveitar da melhor forma possível. Até porque boa parte das ações culturais, de lazer, grandes eventos, acontecem na região sul de Curitiba. E agora nós teremos uma oportunidade de também explorar esse espaço na região norte, aqui da região metropolitana.
21: A pedreira do Atuba já teve diferentes usos ao longo da história. O espaço abrigou uma usina de asfalto e de artefatos de concreto e também foi utilizado como depósito de veículos apreendidos pela polícia. Em 2000
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Salmo 7. Ó Eterno, ó Deus, corro para ti a fim de salvar a pele. A perseguição é implacável. Se me alcançarem, será meu fim. Serei despedaçado por inimigos ferozes como leões, arrastado para o mato e deixado ali, abandonado e esquecido. Ó Eterno, se fiz aquilo de que me acusam, se traí meus amigos, se estraçalhei meus inimigos, se minhas mãos estão assim tão sujas, que eles me alcancem e me pisoteiem, que me deixem grudado no chão. Levanta-te, ó Eterno, mostra tua ira santa contra essa gente furiosa. Desperta, ó Deus. Meus acusadores lotaram o tribunal,

0: Chegou a hora do julgamento. Assenta-te na cadeira de juiz, apanha o martelo e anula as falsas acusações contra mim. Estou pronto. Confio no teu veredito. Inocente. Encerra o caso do mal no mundo, ó Eterno. Mas a nós declara a tua justiça. Tu nos preparas para a vida. Sondas nossos pontos fracos. Aparas nossas arestas. E eu me sinto tão preparado, tão seguro. Fui corrigido e guiado na retidão. Deus, em solene honra, faz o que é certo. Mas seus nervos estão à flor da pele. Ninguém consegue passar ileso por ele. Deus já está agindo. A espada já foi afiada no amolador. O arco foi entesado. A flecha está em posição. Armas letais à mão. Cada flecha é um dardo flamejante. Vejam aquela pessoa. Ela teve relações com o pecado, está grávida do mal. Por isso dá à luz a mentira. Estão vendo aquele homem cavando dia após dia, escavando e depois cobrindo armadilha no trecho mais solitário da estrada? Voltem lá e olhem de novo. Vocês o verão de ponta cabeça, com as pernas balançando no ar. É isto que sempre acontece. A maldade se volta contra o mal. A violência retorna para o violento. Dou graças a Deus, que faz tudo corretamente. Canto a fama do Eterno, que se eleva até o céu.
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2: Salmo 10. Ó Eterno, estás me evitando? Onde estás quando preciso de ti? Os perversos, cheios de ideias malucas, perseguem o pobre. Faz com que tropecem, que fiquem enredados em suas próprias maquinações. Os perversos não param de falar. Os picaretas bafejam tolices. Os perversos esnobam o Eterno, empinam o nariz. Suas pichações estão rabiscadas nos muros. Pegue-nos se puder. Deus está morto. Eles não ligam para o que os outros pensam. E se alguém atravessar o caminho deles, será empurrado. Eles assim pensam, sabem viver a vida. Tudo vai dar certo. Este é o nosso ano de sorte. Eles têm a boca cheia de mandingas. Cospem veneno de cobra. Eles se escondem atrás de pessoas comuns e depois atacam suas vítimas. Eles escolhem os desafortunados e espreitam como um caçador camuflado. Quando o pobre coitado chega perto, eles o apunhalam pelas costas. O infeliz é surrado até cair, abandonado em estado de miséria. Ele pensa: Deus me desamparou e não liga para minha situação. Ó Eterno, é hora de te levantares, de começares a agir. Os desafortunados pensam que foram abandonados por ti. Perguntam-se por que o perverso caçoa de Deus e ainda se safa. Por que o perverso está tão seguro de que nunca terá de prestar contas? Mas tu estás a par de tudo isso, do desrespeito, do abuso. Mas eu creio que os desafortunados um dia serão socorridos por ti. Tu não os decepcionarás. Os órfãos não serão órfãos para sempre. Quebra o braço direito dos perversos. Quebra o braço esquerdo do homem mau. Procura e destrói todos os indícios de crime. A graça e a ordem do Eterno vencem. A impiedade perde. A vítima reage. O coração dos desesperados começa a bater forte à medida que verifica sua respiração. Os órfãos ganham paz. Os sem-teto ganham um lar. O reinado do terror acabou. O governo dos chefes de quadrilha chegou ao fim.
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0: 33. Vocês, pessoas de bem, saúdem o Eterno com vivas. O louvor dos que têm uma vida correta é de melhor qualidade. Reforcem seus louvores com violões. Acompanhem seus hinos com um piano de cauda. Componham uma canção nova para ele. Celebrem ao som de uma clarinada. Pois a palavra do Eterno é sólida, inabalável. Tudo o que ele faz é sem defeito, por dentro e por fora. Ele ama quando tudo se encaixa, quando seu mundo está na absoluta verdade. A terra fica cheia da bondosa satisfação do Eterno. Os céus foram feitos ao comando do Eterno. As estrelas apareceram com o sopro de sua palavra. Ele cavocou o mar em seu jarro, pôs o oceano em seu barril. Criaturas da terra, prostrem-se diante do Eterno. Habitantes do mundo, ajoelhem-se. Eis o porquê. Ele falou e ali estava, no lugar e no momento em que ele disse. O Eterno esfacela as arrogantes pretensões de Babel, derruba os esquemas de poder do mundo. Os planos do Eterno para o mundo permanecem. Todos os seus desígnios são feitos para durar. Abençoada é a nação que tem o Eterno como Deus. Abençoados os que foram incluídos no seu testamento. Das alturas nos céus, o Eterno olha em volta e vê toda a descendência de Adão. De onde está sentado, ele supervisiona todos nós, habitantes da terra. Ele modelou cada pessoa, uma por vez, e agora observa tudo o que fazemos. Nenhum governante prospera apenas com um grande exército, e nenhum guerreiro vence pela força bruta. A força dos cavalos não é a resposta. Não se vence apenas com os músculos. Escutem, os olhos do Eterno estão sobre aqueles que o respeitam, aqueles que procuram seu amor. Ele está disposto a resgatá-los nos tempos maus, a prestar todo o auxílio necessário nos tempos difíceis. Dependemos do Eterno. Ele é tudo de que precisamos. E mais, nosso coração transborda de alegria quando tomamos para nós seu santo nome. Ama-nos, ó Eterno, com tudo o que tens. Em ti está a nossa esperança.
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3: Salmo 62. Deus é único e incomparável. Por isso esperarei pelo tempo dele. Tudo de que preciso vem dele. Ele é a rocha sólida debaixo dos meus pés. Um espaço para minha alma respirar. Um castelo invencível. Não há como eu ser derrotado. Até quando vocês conspirarão contra mim? Até quando concordarão com a violência? Vocês nada têm a oferecer. Nenhum de vocês. São como tábuas podres de assoalho. Abrigos comidos por cupins. Formigueiros que tramam trazer abaixo as montanhas com imaginação fértil. Vocês recitam bons versos, mas cada bênção exala uma maldição. Deus é único e incomparável. Por isso esperarei pelo tempo dele. Tudo que espero vem dele. Ele é uma rocha sólida debaixo dos meus pés. Um espaço para minha alma respirar. Um castelo invencível. Não há como eu ser derrotado. Meu socorro e minha glória estão em Deus. Ele é minha rocha firme, um porto seguro. Então, confie nele sem reservas, meu povo. Sejam francos com ele. Deus é um lugar seguro. O homem é como fumaça, a mulher como miragem. Ajunte-os e serão nada. Duas vezes nada é. Quanto à sorte inesperada, se ela vier, não faça muito caso dela. Deus disse isto de uma vez por todas, e quantas vezes eu ouvi repetir: a força vem diretamente de Deus. Tu mereces ser amado, Senhor Deus. O salário que tu pagas está de acordo com o que cada um merece.
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4: 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Amanhã estaremos de volta nesse mesmo horário.
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3: Provérbios, capítulo 29. Quem odeia a disciplina e se mostra cada vez mais teimoso, num dia inesperado verá sua vida desabar, mas será tarde demais para receber ajuda. Quando os justos têm conquistas, todos ficam contentes, mas quando o governador é mau, todos gemem. Se você ama a sabedoria, alegrará seus pais, mas se andar com prostitutas, perderá a confiança deles. O líder que julga corretamente gera estabilidade. O líder aproveitador deixa um rastro de devastação. O vizinho bajulador está tramando. Cuidado, ele está planejando tirar vantagem de você. Os perversos caem na própria armadilha. Os justos fogem e felizes escapam para o outro lado. Os de coração bondoso compreendem o que é ser pobre. O cruel não faz a menor ideia. Um grupo de céticos arrogantes pode perturbar uma cidade inteira. Um grupo de sábios pode acalmar a população. O sábio que tenta dialogar com um insensato só consegue desprezo e sarcasmo com seu esforço. Os assassinos odeiam as pessoas honestas, mas as pessoas de bem as encorajam. O insensato faz o que quer, o sábio pondera com calma. Quando o líder dá ouvidos a fofocas maliciosas, todos os trabalhadores são contagiados pelo mal. Os pobres e seus ofensores têm pelo menos uma coisa em comum. Ambos podem ver. Poder enxergar é um presente do Eterno. A liderança conquista respeito e autoridade quando os pobres e os que não têm voz são tratados com imparcialidade. A disciplina sábia transmite sabedoria. Adolescentes mimados envergonham os pais. Quando os perversos assumem a liderança, o crime corre solto. Mas um dia, os justos verão o fracasso deles. Discipline seus filhos e viverá feliz. Eles darão a você alegria desmedida. Quando as pessoas não conseguem ver o que Deus está fazendo, elas tropeçam em si mesmas. Mas quando atentam para o que ele revela, são as mais abençoadas. É preciso mais que conversa para manter os trabalhadores na linha. Meras palavras entram por um ouvido e saem pelo outro. Observe as pessoas que sempre falam antes de pensar. Até os insensatos se saem melhor que elas. Se você deixar que o tratem como capacho, depois será desprezado. As pessoas geniosas incitam a discórdia. O descontrolado instiga a confusão. O orgulho pode significar o seu fim, mas a humildade irá prepará-lo para as honras. Ajude um fora da lei e será seu próprio inimigo. Quando as vítimas gritarem, você estará incluído nas suas maldições se for covarde na hora de defendê-los no tribunal. O medo da opinião dos homens pode paralisar. A confiança no Eterno o protegerá disso. Todos tentam obter ajuda de quem lidera, mas só o Eterno fará justiça. Os justos não podem suportar o mal deliberado. Os perversos não podem aceitar a bondade.
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0: 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E a hora certa.
1: 1:38.
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1: Oi, gente. Boa tarde. Peço licença para entrar na sua casa, no seu local de trabalho, com o melhor programa da cidade. Só toca top. De segunda a sexta-feira, das 14 horas às 16 horas, locutora Jéssica Caroline, trazendo um programa inédito para você, com um grande repertório dos grandes sucessos da música brasileira, os principais lançamentos do momento e as músicas mais tocadas do Brasil, além de contar para você tudo o que acontece no universo artístico. E você já pode participar realizando o seu pedido musical através do nosso WhatsApp 43991001026. E a previsão do tempo para 1º de maio indica temperatura elevada, com máxima de 33 graus Celsius, com a presença de nuvens dispersas e um aumento da instabilidade, e uma chuva prevista para o final do dia. A virada no tempo começa a se consolidar entre hoje e amanhã. Uma frente fria vai mudar o tempo em 1º de maio essa semana, trazendo chuva e quedas nas temperaturas. Após dias de calor intenso, a primavera de 2026, que começou oficialmente no dia 22 de setembro e vai terminar no dia 21 de dezembro de 2026, quando se inicia o verão. E o segredo de uma boa tarde estar em começar agradecendo, que hoje seja abençoado. O segredo da vitória é a fé, por isso não deixe de manter a sua fé intacta em Deus. Abençoada terça-feira e uma excelente semana para você.

0: Rio de Rio de Janeiro!
1: E vamos trazer para você, agora nesse exato momento, os assuntos mais comentados dessa terça-feira. O final de semana, em palcos de show em todo o Brasil, foi marcado por homenagens de artistas sertanejos ao cantor Rick, que faleceu na semana passada.

Vários artistas reverenciaram a obra e a memória de Rick durante suas apresentações. Entre os artistas que levaram para o palco músicas de Rick Renner estavam Gian Giovanni, Ti Paulo e Paulino, Rio Negro e Solimões, César Menotti e Fabiano, Luan Santana, Eduardo Costa e vários outros. Praticamente todos os artistas que estiveram show no final de semana falaram sobre o legado de Rick para a música sertaneja. O final de semana também foi marcado por pelo menos dois problemas em aviões que seriam utilizados por artistas Marília Tavares e o grupo Raça Negra. Tiveram que cancelar os seus shows por conta de problemas em aviões que transportariam os artistas.

suposto desentendimento milionário entre Virgínia Fonseca e Vini Júnior está movimentando as redes sociais. A influenciadora, que teria bloqueado o jogador após um impasse envolvendo uma publicidade de perfume e um cachê estimado em 5 milhões.

segundo informações que circularam nas redes sociais, Vini Júnior teria decidido manter o compromisso publicitário e não abrir mão do valor, situação que teria desagradado Virgínia e provocado um climão entre os dois. A história rapidamente repercutiu entre os internautas e levantou especulações sobre a relação dos dois. Até o momento, porém, não há confirmação pública dos envolvidos de que o suposto bloqueio tenha ocorrido por causa do contrato.

0: por parte. 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
0: Liga, não vai dar problema. 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
2: Manda um salve especial para Célia Ferreira, a Lourdes Castefo da Rua 7, o pessoal da Marcenaria Chapada, agradecendo vocês pela audiência e que Deus nos cuide, nos proteja, nos abençoe e nos livre do mal, nos dê sabedoria, força e coragem e fé e uma linda semana. E tá chegando para cantar aqui no Só Toca Top, Gustavo Mioto, que dá sequência ao projeto Pensamentos Intrusivos, com o lançamento da segunda parte do álbum, que reúne 12 faixas restantes do trabalho. E o grande destaque é a parceria com Mariana Fagundes, Tem Sentimento. Esse novo capítulo, que reforça a proposta artística do cantor, com repertório pensado nos detalhes, uma produção cuidadosa e uma sonoridade que amplia a identidade apresentada na primeira etapa do projeto.

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3: Duas FM e a hora certa.
4: 11:31. 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
8: Acabamos de ouvir a música Assino com X, com Gilberto e Gilmar. Uma das músicas mais marcantes da história do sertanejo, gravada em 1981, Assino com X conta a história de um homem que está preso e prestes a ser julgado, mas sofre com uma profunda perda de memória, sem saber que é, de onde veio ou sequer lembrar do que aconteceu. Ele se vê completamente indefeso diante da justiça. O X do título simboliza justamente a perda da sua própria identidade. Ele nem quer saber, nem consegue assinar o próprio nome. Uma narrativa forte, dramática e diferente de tudo que fazia sucesso na época. A canção se tornou um verdadeiro divisor de águas na trajetória de Gilberto e Gilmar, ajudando a dupla a conquistar espaço nacional e se transformar em um dos grandes nomes do sertanejo, um clássico que atravessou gerações e continua emocionando os amantes do modão. E a dupla Sandy Júnior lançaram o mistério do seu retorno ontem, e a informação, que só será de fato confirmada em novembro, já movimenta o meio artístico, imprensa e, claro, os fãs.

retorno de Sandy e seu irmão aos palcos vai acontecer, mas não se sabe ainda os detalhes. Muito provavelmente a dupla retornará no formato de encontro, tipo Nostalgia, que nos últimos anos rende muita bilheteria e na maioria das vezes é sinônimo de sucesso e estádios cheios. Fãs de Sandy Júnior, que estão entre os mais fiéis e afeituosos, já começaram a traçar estratégias para acompanhar a provável nova turnê da dupla. Isso mesmo, sem saber de fato como será o retorno da dupla.

registro de Sidney Magal durante uma apresentação mostrou um tremor na mão que segurava o microfone enquanto o artista cantava.

movimento que chamou a atenção no vídeo, mas as imagens isoladamente não permitem determinar a causa nem afirmar que o cantor Sidney Magal tenha alguma doença. Qualquer informação sobre um possível problema de saúde precisa de confirmação do artista ou de sua assessoria. O registro que deve ser tratado com respeito, sem transformar uma observação em um diagnóstico.

Quero mandar um abraço para a Cidinha da Avenida dos Trabalhadores do Jardim São Paulo, o Valdir da Pitada da Chefe, o Zé Manchinha e família. Obrigada pela companhia diária de vocês e que nessa semana cada dia seja iluminado, cada passo guiado por Deus e cada bênção multiplicada. Que tudo seja do bem, que tudo seja de Deus. Uma boa terça-feira. E o encontro de Amado Batista em Gustavo Lima, juntos em Alucinação, celebra 5 décadas de uma trajetória marcada pelo romantismo que moldou gerações, unindo a essência da música brega tradicional à potência do sertanejo contemporâneo. Essa parceria, que renova o clássico sem perder sua identidade, provando que boas melodias são atemporais e capazes de conectar diferentes épocas em uma só voz.

0: Saúde, Gustavo Lima, meu amigo. Tudo bem?
1: Obrigado, amado.
0: Que honra ter você aqui.
1: Que alegria estar com você, querido.
0: 50 anos de carreira.
1: 50 anos de carreira.
0: E você aqui. Viu, obrigado, viu?
1: Não é pra qualquer um, não. Uma salva de palmas. Amado Batista, o nome dele. Deus te abençoe.
0: Paz, meu amigo Gustavo Lima. Obrigado.
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5: Luas FM e a hora certa. 3:01.

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9: 15:10. Uma boa tarde para você que está com a família reunida e acompanhando Só Toca Top junto com você até às 16 horas, de segunda a sexta-feira. Locutora e comunicadora Jéssica Caroline, trazendo a melhor programação para a sua tarde, com um grande repertório dos grandes sucessos do sertanejo, os maiores lançamentos e aqueles hits que estão emplacando nas plataformas, além de trazer para você as principais e melhores informações dos bastidores, dos artistas mais consolidados do Brasil. E hoje, dia 29 de setembro de 2026, terça-feira, é o penúltimo dia do mês de setembro, a data em que se celebra o Dia de São Miguel Arcanjo. A data marca o encerramento do período de 40 dias de oração e a devoção iniciado em 15 de agosto. E hoje também é celebrado o Dia Mundial do Coração, uma data de conscientização global sobre a importância da prevenção e do cuidado com a saúde cardiovascular. E que essa semana seja repleta de graça, sabedoria e proteção divina. Que cada desafio seja vencido com fé. Se Deus é por nós, quem será contra nós? E ir no show do ex pode? Adivinhe só quem foi vista toda celelepe curtindo o show do ex. Ela mesma, Ana Castela. A cantora que foi vista felizinha da vida, curtindo o show do seu ex, o cantor Gustavo Mioto, em um dos maiores rodeios do Brasil.

voz de Gustavo Mioto estava acompanhada de amigos, e quando o cantor apresentou a música Coladinha em Mim, fez questão de gravar um vídeo cantando junto. Nas últimas semanas, uma possível reaproximação do ex-casal animou os fãs que detectaram os sintomas de reaproximação. Após o fim do relacionamento, o clima azedou entre os dois, com Gustavo Mioto deixando bem claro que estava magoado com Ana Castela. Ainda não se sabe se depois da apresentação a boiadeira visitou o camarim do ex.

Léo Chaves encontrou a cantora Sânia durante uma passagem da estrela country pelo interior de São Paulo e fez questão de registrar o momento.

admirador declarado da cantora, Léo Chaves destacou o peso que a artista tem na música e na memória de diferentes gerações. Sana, que esteve no Brasil para uma apresentação exclusiva 8 anos depois de sua última passagem

0: presidente!
1: Manda um alô para o Atílio em Cunha, São Paulo, o Carlos do Raul Garcia, o Célio da Rua 101, agradecendo vocês pela audiência e que venha uma semana abençoada, protegida, iluminada por Deus, cheio de paz, saúde e muitas bênçãos. E os agroboys se juntaram a Jadson e Jadson em A Cerveja e a Ex, uma faixa que aposta no modão romântico e aparece como um dos destaques do Cê Quer Modão Toma. Esse projeto também conta com Israel e Rodolfo em pau mandado e reúne diferentes momentos dessa nova fase mais sertaneja, raiz da dupla, que você confere em primeira mão aqui no Só Toca Top, na Rádio Luas FM 87,9, o cantinho mais gostoso do seu rádio.
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4: Luas FM e a hora certa.
5: 3:29.

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9: Boa tarde, amigo ouvinte. Continue em sintonia. Você é a nossa melhor companhia.
10: Acabamos de ouvir a música Evidências, que chegou para Chitãozinho e Chororó sem nenhuma expectativa de sucesso e acabou virando o maior hino do Brasil, lançado em 1990 no disco Cowboy do Asfalto.
11: O que será que tinha naquele áudio, hein, meu irmão?
12: César, eu também quero saber, viu?
10: Estamos chegando ao encerramento do programa Só Toca Top. Com toda a honra e glória a Deus, agradecendo a você pela sua audiência. E que nessa semana que agora começa, nossas forças, esperanças, sonhos e o ânimo sejam renovados em nossos corações e que apenas sorrisos e boas vibrações inundem os nossos dias. Uma semana abençoada para todos vocês, que nunca faltem a força e a coragem para enfrentarmos os piores momentos e que saibamos sempre tirar o melhor partido de todas as situações. Sejam felizes e agradeçam sempre pelo que têm hoje. Fiquem com Deus. Até amanhã.

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1: 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E a hora certa.
2: 4 horas.

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1: Na presença das Santas Chagas de Jesus, convido você e sua família para este momento abençoado na nossa programação. Vamos juntos colocar nas Santas Chagas de Jesus o nosso pedido de oração, a nossa intenção. Prepare o seu ambiente de oração com as fotos, as roupas de família e, de modo particular, lembrando dos enfermos. Traga os nomes por quem vamos interceder e pedir cura e libertação de todos os sofrimentos e dores.
2: Olá, queridos filhos e filhas, é terça-feira, por excelência, dia que, como obra evangelizar é preciso, rezamos o dia inteiro por todos os doentes que se recomendam às nossas orações. E você pode fazê-lo, 0-3221-6060, dígito 1. Portanto, por todos os que pediram nossa intercessão, rezemos o Terço das Santas Chagas. Em nome do Pai, e do Filho, e do Espírito Santo. Amém. Creio em Deus Pai Todo-Poderoso, Criador do céu e da terra, e em Jesus Cristo, seu único Filho, nosso Senhor, que foi concebido pelo poder do Espírito Santo, nasceu da Virgem Maria, padeceu sob Pôncio Pilatos, foi crucificado, morto e sepultado, desceu à mansão dos mortos, ressuscitou ao terceiro dia, subiu aos céus, está sentado à direita de Deus Pai Todo-Poderoso, de onde há de vir julgar os vivos e os mortos. Creio no Espírito Santo, na Santa Igreja Católica, na comunhão dos santos, na remissão dos pecados, na ressurreição da carne, na vida eterna. Amém. Ó Jesus, divino Redentor, tende misericórdia de nós e do mundo inteiro. Deus Santo, Deus Forte, Deus Imortal, tende piedade de nós e do mundo inteiro. Graça, misericórdia, meu Jesus, nos perigos presentes, cobri-nos com vosso preciosíssimo sangue. Pai eterno, tende misericórdia de nós, pelo sangue de Jesus Cristo, vosso Filho unigênito. Tende misericórdia de nós, vos suplicamos. Amém. Neste primeiro mistério do Terço das Santas Chagas, contemplamos a traição de Judas e prisão de Jesus. Como fruto desta dezena das Santas Chagas, vamos pedir por todos os enfermos que estão angustiados em busca de um diagnóstico certo. Rezemos. Eterno Pai, eu vos ofereço as Santas Chagas de nosso Senhor Jesus Cristo para curar as de nossas almas.
3: Meu Jesus, perdão e misericórdia.
1: Pelos méritos de vossas Santas Chagas.
3: Meu Jesus, perdão e misericórdia.
1: Pelos méritos de vossas Santas Chagas.
3: Meu Jesus, perdão e misericórdia.
1: Pelos méritos de vossas Santas Chagas.
3: Meu Jesus, perdão e misericórdia.
1: Pelos méritos de vossas Santas Chagas.
3: Meu Jesus, perdão e misericórdia.
1: Pelos méritos de vossas Santas Chagas.
3: Meu Jesus, perdão e misericórdia.
1: Pelos méritos de vossas Santas Chagas.
3: Meu Jesus, perdão e misericórdia.
1: Pelos méritos de vossas Santas Chagas.
3: Meu Jesus, perdão e misericórdia.
1: Pelos méritos de vossas Santas Chagas.
3: Meu Jesus, perdão e misericórdia.
1: Pelos méritos de vossas Santas Chagas.
3: Meu Jesus, perdão e misericórdia.
1: Pelos méritos de vossas Santas Chagas.
2: Neste segundo mistério do Terço das Santas Chagas, contemplamos a condenação de Jesus à morte. Rezemos este mistério por todos os enfermos que estão acamados, impedidos pela doença de uma vida plena. Eterno Pai, eu vos ofereço as Santas Chagas de nosso Senhor Jesus Cristo para curar as de nossas almas.
4: Meu Jesus, perdão e misericórdia.
1: Pelos méritos de vossas santas chagas.
4: Meu Jesus, perdão e misericórdia.
1: Pelos méritos de vossas santas chagas.
4: Meu Jesus, perdão e misericórdia.
1: Pelos méritos de vossas santas chagas.
4: Meu Jesus, perdão e misericórdia.
1: Pelos méritos de vossas santas chagas.
4: Meu Jesus, perdão e misericórdia.
1: Pelos méritos de vossas santas chagas.
4: Meu Jesus, perdão e misericórdia.
1: Pelos méritos de vossas santas chagas.
4: Meu Jesus, perdão e misericórdia.
1: Pelos méritos de vossas santas chagas.
4: Meu Jesus, perdão e misericórdia.
1: Pelos méritos de vossas santas chagas.
4: Meu Jesus, perdão e misericórdia.
1: Pelos méritos de vossas santas chagas.
4: Meu Jesus, perdão e misericórdia.
1: Pelos méritos de vossas santas chagas.
2: Neste terceiro mistério do terço das Santas Chagas, contemplamos: Jesus é pregado na cruz. Ofereçamos esta dezena do terço das Santas Chagas por todas as pessoas que trabalham e cuidam dos doentes, que tenham paciência e muita serenidade e força. Eterno Pai, eu vos ofereço as Santas Chagas de nosso Senhor Jesus Cristo para curar as de nossas almas.
5: Meu Jesus, perdão e misericórdia.
1: Pelos méritos de vossas santas chagas.
5: Meu Jesus, perdão e misericórdia.
1: Pelos méritos de vossas santas chagas.
5: Meu Jesus, perdão e misericórdia.
1: Pelos méritos de vossas santas chagas.
5: Meu Jesus, perdão e misericórdia.
1: Pelos méritos de vossas santas chagas.
5: Meu Jesus, perdão e misericórdia.
1: Pelos méritos de vossas santas chagas.
5: Meu Jesus, perdão e misericórdia.
1: Pelos méritos de vossas santas chagas.
5: Meu Jesus, perdão e misericórdia.
1: Pelos méritos de vossas santas chagas.
5: Meu Jesus, perdão e misericórdia.
1: Pelos méritos de vossas santas chagas.
5: Meu Jesus, perdão e misericórdia.
1: Pelos méritos de vossas santas chagas.
5: Meu Jesus, perdão e misericórdia.
1: Pelos méritos de vossas santas chagas.
2: Neste quarto mistério do terço das Santas Chagas, contemplamos: entregando-se ao Pai, Jesus morre na cruz. E vamos juntos oferecer esta oração por todos aqueles que estão fazendo tratamento invasivos, hemodiálise, quimioterapia, radioterapia e todos os outros tratamentos necessários, porém, que levam a um calvário vivo. Rezemos. Eterno Pai, eu vos ofereço as santas chagas de nosso Senhor Jesus Cristo para curar as de nossas almas.
3: Meu Jesus, perdão e misericórdia.
1: Pelos méritos de vossas santas chagas.
3: Meu Jesus, perdão e misericórdia.
1: Pelos méritos de vossas santas chagas.
3: Meu Jesus, perdão e misericórdia.
1: Pelos méritos de vossas santas chagas.
3: Meu Jesus, perdão e misericórdia.
1: Pelos méritos de vossas santas chagas.
3: Meu Jesus, perdão e misericórdia.
1: Pelos méritos de vossas santas chagas.
3: Meu Jesus, perdão e misericórdia.
1: Pelos méritos de vossas santas chagas.
3: Meu Jesus, perdão e misericórdia.
1: Pelos méritos de vossas santas chagas.
3: Meu Jesus, perdão e misericórdia.
1: Pelos méritos de vossas santas chagas.
3: Meu Jesus, perdão e misericórdia.
1: Pelos méritos de vossas santas chagas.
3: Meu Jesus, perdão e misericórdia.
1: Pelos méritos de vossas santas chagas.
2: No quinto mistério do terço das Santas Chagas, contemplamos: Jesus é transpassado pela lança por um soldado. Rezemos este mistério por todas as pessoas que sofrem desolação e falta de amor. Eterno Pai, eu vos ofereço as santas chagas de nosso Senhor Jesus Cristo para curar as de nossas almas.
4: Meu Jesus, perdão e misericórdia.
1: Pelos méritos de vossas santas chagas.
4: Meu Jesus, perdão e misericórdia.
1: Pelos méritos de vossas santas chagas.
4: Meu Jesus, perdão e misericórdia.
1: Pelos méritos de vossas santas chagas.
4: Meu Jesus, perdão e misericórdia.
1: pelos méritos de vossas santas chagas.
4: Meu Jesus, perdão e misericórdia.
1: Pelos méritos de vossas santas chagas.
4: Meu Jesus, perdão e misericórdia.
1: Pelos méritos de vossas santas chagas.
4: Meu Jesus, perdão e misericórdia.
1: Pelos méritos de vossas santas chagas.
4: Meu Jesus, perdão e misericórdia.
1: Pelos méritos de vossas santas chagas.
4: Meu Jesus, perdão e misericórdia.
1: Pelos méritos de vossas santas chagas.
4: Meu Jesus, perdão e misericórdia.
1: Pelos méritos de vossas santas chagas.
2: Rezemos três vezes. Eterno Pai, eu vos ofereço as santas chagas de nosso Senhor Jesus Cristo para curar as de nossas almas. Eterno Pai, eu vos ofereço as santas chagas de nosso Senhor Jesus Cristo para curar as de nossas almas. Eterno Pai, eu vos ofereço as santas chagas de nosso Senhor Jesus Cristo para curar as de nossas almas. Amém. Queridos filhos e filhas, tendo rezado o terço das santas chagas, vamos agora fazer a oração de todos os dias, que é a novena das santas chagas de nosso Senhor Jesus Cristo. Rezemos. Por suas santas chagas, suas chagas gloriosas, o Cristo Senhor me proteja e me guarde. Senhor Jesus, foste levado na cruz para que por vossas santas chagas sejam curadas as de nossas almas. Eu vos louvo e agradeço pelo vosso ato redentor. Carregaste em vosso próprio corpo os meus pecados e de toda a humanidade. Nas vossas santas chagas, coloco minhas intenções, minhas preocupações, ansiedades e angústias, minhas enfermidades físicas e psíquicas, meus sofrimentos, dores, alegrias e necessidades. Em vossas santas chagas, Senhor, coloco minha família. Envolvei, Senhor, a mim e meus familiares, protegendo-nos do mal. Coloque a sua intenção. Senhor, ao mostrar vossas santas chagas gloriosas a Tomé e o mandando tocar em vosso lado aberto, o curaste da incredulidade. Eu vos peço, Senhor, permita-me refugiar em vossas santas chagas e, por mérito desses sinais de vosso amor, curai a minha falta de fé. Ó Jesus, pelos méritos de vossa paixão, morte e ressurreição, dai-me a graça de viver os frutos da nossa redenção. Amém. Fique conosco, depois do intervalo, vamos refletir, escutar e rezar o Evangelho do dia. 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
2: Hoje é terça-feira e rezamos juntos o Terço das Santas Chagas na Hora da Misericórdia. Todos os dias, Padre Reginaldo Manzotti, eu, Jason e a família Evangelizar é Preciso do mundo inteiro, rezamos juntos com vocês, pedindo cura e libertação. Divulgue, anuncie para mais pessoas essa poderosa devoção às Santas Chagas de Jesus. Agora ficamos com o Padre Reginaldo Manzotti em palavras de salvação.

Filhos queridos, povo amado de Deus, manda teus anjos, Senhor, manda teus arcanjos. Obrigado a você que rezou comigo a hora da misericórdia. Obrigado por você ter ligado no 0 operadora 41 3221 6070. Eu vou repetir: 0 operadora 41 3221 6070. A você que está me acompanhando só hoje, que alguém ligou para você me acompanhar, porque ontem eu pedi, traga mais um ouvinte. Então, eu saúdo aqueles que vocês trouxeram e estão acompanhando a primeira vez. A hora da misericórdia é hora da misericórdia porque é a hora que Jesus morreu na cruz. Não é uma hora, é meia. A primeira parte é o texto das Santas Chagas. E agora é a segunda parte, onde eu explico a palavra, e hoje eu quero invocar os arcanjos na tua casa, os arcanjos do Senhor no teu lar e no teu trabalho. Manda teus anjos, Senhor, manda teus anjos em todos os locais. Se o ambiente de trabalho estiver pesado, põe teus arcanjos, Senhor, para proteger de todo mal, para nos guiar e nos iluminar. Agora, Bíblia aberta, cartilha de oração.

0: coração se abre, Senhor, nesta terça-feira.
1: Abre para escutar.
0: João, capítulo 1, 47, 51. O Senhor esteja convosco, Ele está no meio de nós. Proclamação do Evangelho de Jesus Cristo segundo São João. Glória a vós, Senhor. Jesus vê Natanael, que lhe vem ao encontro e diz: eis um verdadeiro israelita no qual não há falsidade. Natanael perguntou-lhe: de onde me conheces? Respondeu Jesus: antes que Felipe te chamasse, eu te vi quando estavas debaixo da figueira. Falou-lhe Natanael: mestre, tu és o filho de Deus, tu és o rei de Israel. Jesus replicou-lhe: porque eu te disse que te vi debaixo da figueira, crês, verás coisas ainda maiores do que esta. E ajuntou: em verdade eu vos digo, vereis o céu aberto e os anjos do Deus subindo e descendo sobre o filho do homem. Palavra da salvação. Glória a vós, Senhor. Filhos queridos, esse texto é próprio para a festa dos arcanjos. Eu já falava no começo, mas nunca é demais ensinar. Depois vamos invocar os arcanjos. Miguel, Gabriel e Rafael. Lembre de Miguel, que foi aquele que lutou, no caso, lutou contra Lúcifer. Gabriel, aquele que está diante

0: Rafael, aquele que na Sagrada Escritura, no livro de Tobias, teve a função de, como guia, também curar a cegueira do pai. A igreja sempre teve devoção aos anjos e aos arcanjos. Por isso, repita comigo. Inclusive, deixa eu contar, eu compus uma música, escrevi letra e música depois de uma das novenas dos arcanjos. E foi quando, vamos dizer, me caiu a ficha: Rafael, Deus cura. Gabriel, Deus liberta. Deus fala. E Miguel, Deus liberta. Arcanjos do Senhor, vem em nosso auxílio. Arcanjos do Senhor, vem em nosso socorro.
1: Essa que paira no ar, o auxílio celeste, eu sei que virá.
0: Deus manda os arcanjos.
1: O céu se abriu, uma ordem se ouviu, nossa prece escutou.
0: Deus manda seus mensageiros.
1: Mensageiros enviou.
0: Agora preste atenção, pelo arcanjo.
1: Pelo arcanjo Rafael, a mão de Deus vai nos tocar.
0: Escutou? Os doentes.
1: Os doentes com força.
0: A saúde restaurar.
1: A saúde restaurar.
0: Agora é Gabriel.

0: Vem Arcanjo São Miguel.
1: Vem, ó Arcanjo São Miguel, com tua espada defende.
0: Com tua espada, afaste a inimizade. Com tua espada, afugenta as brigas, conflitos. Com teu escudo, São Miguel, afaste todo ataque do inimigo, toda forma de armadilha do mal. Arcanjo Miguel, vá à frente abrindo caminho, livra-nos de todo perigo.
1: Afasta os perigos
0: do meu caminhar.
1: Do meu caminhar.
0: Assalto, Senhor, violência.
1: Assalto, violência e a inveja do olhar. Nossa prece escuta.
0: É, mensageiros.
1: Mensageiros.
0: Os arcanjos de Deus. Levante a tua mão direita e peça os arcanjos do Senhor na sua casa.
1: A mão de Deus vai nos tocar.
0: Toca-nos, Senhor, pelo arcanjo Rafael e cura os enfermos.
1: A saúde restaura.
0: Vem, arcanjo Gabriel, e traga de volta aquele que se revoltou.
1: A voz de Deus se ouvirá.
0: A verdade do Senhor ecoará. Vai, vai ecoar.
1: Ecoará.
0: Vem, arcanjo Miguel, com força e poder. Arcanjos do Senhor, venha em nosso auxílio, abençoai, santificai e protegei a água, a roupa e as fotos de família, em nome do Pai, do Filho e do Espírito Santo. Amém.

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6: Provérbios, capítulo 30. O cético afirma: não há Deus, não há Deus. Posso fazer o que quiser, sou mais animal que humano, a inteligência humana me escapa. Reprovei em sabedoria, não vejo nenhuma evidência de um Deus santo. Quem já viu alguém subir ao céu e assumir o controle, capturar os ventos e controlá-los, reunir as chuvas num balde ou demarcar os limites da terra? Apenas me diga o nome dele ou os nomes dos seus filhos. Vamos, diga-me. O fiel responde: todas as promessas de Deus dão prova disso. Ele protege todos os que lhe pedem socorro. Então não o critique. Ele bem pode testar você e desmascarar suas mentiras. Em seguida, o fiel ora: Deus, peço duas coisas antes de morrer. Não me recuses. Elimina a mentira dos meus lábios e os mentirosos da minha presença. Dá-me alimento suficiente para viver, nem muito nem pouco. Se tiver muito, posso pensar que dependo só de mim e de

0: purificado depois de uma semana sem ser lavado. Não seja arrogante. Nunca pense que é melhor do que todos os outros. Não seja ganancioso, impiedoso nem cruel como os lobos. Eles perseguem os pobres e se alimentam deles, destruindo o necessitado apenas por diversão. O parasita tem filhas gêmeas, chamadas me dá e quero mais. Três coisas nunca estão satisfeitas, ou melhor, há quatro que nunca dizem já basta, obrigado: a morte, o útero estéril, a terra ressecada, a floresta em chamas. O olhar que desdenha o pai e despreza a mãe será arrancado pelos corvos e consumido por águias novas. Três coisas me maravilham, ou melhor, há quatro coisas que eu nunca entenderei: como a águia voa tão alto no céu, como a cobra desliza sobre a rocha, como o navio navega pelo oceano, como os adolescentes namoram. A prostituta age assim: faz sexo com o cliente, toma um banho e depois pergunta: quem é o próximo? Três coisas são intoleráveis demais até mesmo para a terra. Sim, quatro coisas balançam suas fundações: o faxineiro que vira chefe, o insensato que fica rico, a prostituta eleita a mulher do ano, a namorada que toma o lugar da esposa fiel. Há quatro pequenas criaturas que são mais sábias que os sábios. As formigas, frágeis como são, ajuntam comida para o inverno. Os coelhos, vulneráveis como são, fazem da rocha seu lar. Os gafanhotos, insetos sem líder que ainda assim arrasam o campo como um exército treinado. As lagartixas, fáceis de capturar, mas que passam sem ser vistas pelos guardas do palácio. Há três seres no mundo, quatro que me impressionam por seu comportamento. O leão, rei das feras, não cede a ninguém. O galo, orgulhoso e imponente. O bode, o chefe de estado em marcha triunfal. Se você é tolo o bastante para chamar atenção para você mesmo com ofensas e grosserias, não se surpreenda se alguém fizer seu nariz sangrar. Leite batido vira manteiga. Provocação vira briga.
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0: 17h16 em 1º de maio.
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0: Alô, ouvintes, boa tarde. Estamos iniciando aqui pela Luas FM mais uma edição do programa Viola Caipira. Viola Caipira, levada ao ar todos os dias, de segunda a sexta, das 5 da tarde às 7 horas da noite, aqui ó, na Luas FM, levando para você o melhor da música sertaneja, atendendo seu pedido musical através de cartinha, bilhete, recado, através do nosso WhatsApp 991-001026.
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0: Uma boa tarde para você, meu ouvinte. Boa tarde, meu ouvinte. Criançada, um forte abraço. Estamos chegando aí para mais um programa Viola Caipira no seu rádio. Ou, quem sabe, aí no seu computador. É para você que segue a gente pela luasfm.com. Pela luasfm.com, nosso endereço na internet. Aonde você estiver, em qualquer parte, no Brasil ou no mundo, você ouve o som da rádio, som legal, hein? E também participa da nossa programação. E hoje é terça-feira, hein? Terça-feira, dia 29 de setembro de 2026. Setembro chove? Já choveu, né? E acho que tá prometendo mais chuva. Eu não tô gostando do que eu tô vendo ali. Aquele triângulo amarelinho ali. E na frente, alerta de tempestade. Sai pra lá, jacaré. Deus é mais, né? Com certeza, Deus é mais. Então, não virá essa previsão aí. Então, terçou, né? Nós estamos vivendo aí a primavera brasileira já, ué. Estamos vivendo a primavera brasileira e a temperatura nesse momento lá fora, 29 graus centígrados.

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0: Olha aí no comecinho do programa, aquele abraço especial aí para os nossos amigos e ouvintes. Ligadinho com a gente todos os dias, desde cedo, né? Meu amigo Mariano, lá no Jardim São José. Isso. Mariano, forte abraço aí para você, para dona José, para sua esposa e para todos os seus familiares que estão sempre ouvindo a Luas FM lá no Guarujá. Eita! É, a doutora Fátima, o esposo dela, Rafael, e tem aquela joinha da família que é o Matias. Eita, garoto! 3 aninhos, né? Esperto pra danar, viu? Que bom! Que Deus os abençoe.
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0: Olha aí também, né? Ligadinha com a gente. É a dona Lourdes Cachefo, né? Todos os dias, é. Acompanhando sempre a nossa programação. Obrigado, viu, dona Lourdes? Lá na Rua 7, ela tá ligadinha com a Luas FM, viu? É, durante todo o dia acompanhando a gente lá. Muito obrigado, hein? Olha, um grande abraço, meu amigo Admilson Cabeleireiro, ali no Salão do Admilson. Ligadinho na Luas FM desde cedo, hein? É, ele chega de manhã e lá no salão, já abre o salão e já entra no som da Luas FM, né? O rádio dele já fica ligado, ele só coloca o pino do rádio na tomada. E ele já tá ouvindo lá o programa do Marcos Garcia, né? Que ele ainda ouve um bom pedaço do programa do Marcos Garcia. Que é no pé do Eito, ó. No pé do Eito começa 5:30 da manhã, mais ou menos. Logo após, é o terço de Jesus das Santas Chagas com o padre Reginaldo Manzotti aqui na Luas FM, que acontece, é a primeira edição, né? É, primeira edição é 5 horas da manhã. Isso! E então, daí, na sequência, já é o programa No Pé do Eito com o Marcos Garcia, tocando aqueles modão que você não ouve mais nas outras rádios, você só ouve aqui, viu? Isso, aqueles modão antigo que todo mundo gostava, né? Lembrando aquele sempre, eita! Tudo isso no programa do Marcos Garcia, No Pé do Eito. Então, um grande abraço para vocês aí. Também, ó, os vozinhas, vozinhas lá no Asilo Lar da Paz, estão na escuta, estão jantando agora, hein? Isso, lá é hora da janta. Então, um abraço aí para todos os vozinhas, vozinhas aí no Lar da Paz. Um grande abraço lá pra dona Zefinha, que tá na escuta, né, dona Zefinha? Boa tarde. E um abraço especial pro pessoal aí que cuida com tanto carinho dos vozinhos e das vozinhas aí no Asilo Lar da Paz. Que Deus abençoe sempre a vida de cada um de vocês e todos os seus familiares. Olha aí na papelaria do Júlio, estão ligados com a gente também, viu? Ali é o seguinte, o rádio lá é fixo, né? Sintonia fixa na Luas FM durante todo o dia. Obrigado, viu? Um abraço aí pro Milton, a Gabi, a Maria Fernanda e toda essa equipe maravilhosa aí da papelaria do Júlio. 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Eita, obrigado, viu, gente? 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
0: Olha, um grande abraço lá pra Fátima, lá no Conjunto Moranguela. Fátima tá na escuta, né, Fátima? Boa tarde. Um abraço pra ela, para o esposo dela, meu amigo Buiú, e também o filho Matheus e toda a família. Uma boa tarde pra vocês aí, hein? Também lá no Moranguelo, a Dona Maria Bispo. Boa tarde, Dona Maria. Ela ficou mais velhinha ontem, né, Dona Maria? Parabéns mais uma vez pra senhora, viu, Dona Maria? Obrigado pelo carinho com a gente aqui, obrigado pela sua sintonia. Um abraço aí especial pra senhora e toda a sua família. Olha, lá no Jardim São Paulo, nossa colega de trabalho, tá na escuta aí, né, Jéssica? Ah, Jéssica Caroline, é, ela mais a mãe dela, a Creuzinha, né? Lá no Jardim São Paulo, curtindo a nossa Luz FM, o nosso Viola Caipira, lógico, isso. A Jéssica Caroline que apresenta aqui o Só Toca Top, programaço das 2 às 4 da tarde, de segunda a sexta-feira, aqui na Luas FM. Você pode participar do Só Toca Top também aí pelo 991001026. Esse é o zap da Luas FM. Manda pra cá o seu zap, peça a sua música. A Jéssica vai lhe atender com muito carinho. Olha, um grande abraço também lá pro meu amigo Rolinês. Alô, Rolinês Ferreira, boa tarde. É, o Rolinês também lá no Jardim São Paulo. Tô mudando o Rolinês lá pra baixo. Eita! Um abraço, meu amigo Rolinês. Gente boa demais da conta.
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0: Olha, meu amigo Valdir Gonçalves diz, o Ardezinho Pedreiro tá na escuta todos os dias acompanhando a Luas FM. É o seguinte, ó, 5 da manhã, ele já tá ligadinho aqui na Luas FM. Ele falou pra mim, ele acompanha aí o Terço de Jesus da Santa Chagas, 5 horas da manhã, aqui na Luas FM. E na sequência, ele gosta de ouvir o programa No Pé do Eito com o Marcos Garcia. Ele falou pra mim, ele fala, Ney, o Marcão toca cada música, cada modão, é desse jeito. Valdir, obrigado pela sua sintonia, tá bom, meu amigo? Valdir Gonçalves Dias, Vardezinho Pedreiro, Vardezinho da Pitada da Chefe. E ele falou pra mim, ó, manda um abraço lá pra Dona Ana, a mãe dele. Dona Ana, boa tarde. Lá na Rua 5, lá, finalzinho da Rua 5, lá já praticamente é Raul Garcia, né? Então um abraço, viu, Dona Ana? Obrigado pelo carinho com a gente aqui, hein? Também ligadinho com nós aqui, ó, meu amigo Edson Felipe e a esposa Márcia. Uma boa tarde pra vocês, hein? Obrigado pela sintonia, tá bom? É, o Edson Felipe e a Márcia acompanhando a Luas FM durante todo o dia. Muito obrigado, hein?
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0: Meu amigo Zé Maguinho, Zé Maguinho também na escuta, né? O Zé Maguinho, ele é primo do Mariano. E ele é irmão da Vilaine, nosso ouvinte de muito tempo, né, Vilaine? Eita! E a Vilaine ouve a gente lá no Alfredo Simeonato, o popular conjunto Risato. E ela tá lá na escuta. Então um abraço para ela, para os filhos dela, né? O Jean, o Jonathan. Meu amigo Jean, boa tarde. Eita, o Jean, o Jonathan, o Janderson e a Jaqueline, né? A Jaqueline tá longe, tá lá na Serra. Na região serrana do Rio de Janeiro. Isso. É, se ela já não voltou do Nordeste, né? Se ela voltou. Então, um abraço pra Jaqueline. Essa Jaqueline é uma pessoa muito querida, né? Com certeza, viu? Isso. Então, um abraço pra ela, para a filha dela, Jennifer, para o esposo dela e toda a família. Que Deus abençoe sempre vocês. E um abraço para Dona Maria, né? Dona Maria, Lenha do Rio, a mamãe da Vilaine, do Zé Maguinho, mamãe do Valdemar e também da Silvia, da Zilda. É, Silvia, Zilda, lá no Guarujá, ouvindo sempre a gente. A Zilda veio me visitar aqui, né? Veio para Pridela e ela veio, ela e a Bel aqui. Então quero mandar também um abraço para a Bel, né? A Bel e a Bina, lá na Rua 32. A Bina é a esposa do meu amigo, o Miúdo. É, o pequeno grande. Grande pessoa. Fora de série, esse menino é gente boa demais. É. capacitado pra dedéu, viu? Trabalhador. É, eu falo porque ele trabalhou junto comigo. Isso. É, lá no mercado. Ele agarrava mesmo, viu? E o cara ficava sentado atrás do volante lá, ele descia, pegava as caixas de compra e levava. E o camarada sentado lá no volante, né? Eu nem falo pra vocês quem é quem eu, viu? É, nem falo quem é quem eu. Então tá aí. Mildo, um abraço, viu, rapaz?
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0: Olha, também um grande abraço pro seu Ailton, das Caçambas Santa Cruz. Seu Ailton tá na escuta, isso. Seu Ailton acompanha a gente desde cedo também, né? E ele tá lá na casa dele, na rua 3, ouvindo a gente. Um abraço para ele, para o Rodrigo. Alô, Rodrigão, boa tarde. O Rodrigo que tá dando aquela força pro seu Ailton aí, né? É, na boleia. Então, um abraço, Rodrigo. E também um abraço lá pras meninas, né? As netas do seu Ailton que estão aí dando aquela força pro vozão aí, ó. A Giovana e a Lorena. Alô, Gê. Alô, alô. Tudo certo? Uma boa tarde para vocês, viu? Isso. E também, né? Os familiares do seu Ailton lá em São Paulo, ouvindo a gente. A Dona Helena. Alô, Dona Helena. Tá chovendo por aí? Aqui choveu, já parou, agora tá nublado de novo. E é desse jeito. Trovejou? Relampiou, não sei se relampiou porque eu não vi. Trovão eu escutei. Então tá bom. Dona Helena, uma boa tarde aí pra senhora e um abraço aí pra todos vocês, Dona Helena, Daniela e o Anderson, né, que são os filhos da Dona Helena e do seu Ailton. E o meu amigo Dino, Dino é o esposo da Daniela. É, o Dino 10, que 10, rapaz, Dino é mil, pensa num camarada gente boa, ele veio aqui dia atrás aqui me visitar, né, Dino? Eita, é, o Dino e a Daniela são os pais da Giovana e da Lorena, só que a Gi e a Lolo tá aqui, lá na casa do vovô, e a Dani e o Dino lá em Sampa, mas com certeza ligadinha acompanhando a gente. Um abraço também pra Lívia, Lívia, filhinha do Anderson, menininho encantador, hein? O Rafinha, a Júlia, a Tainá, o Fabiano, a Isabela, tá lá em Sampa ouvindo a gente. Ah, tá lá também o Jairão, né? O Jairão é o cantor, canta bem pra danar, viu? É, ele passou aqui, veio me visitar, e só que ele veio buscar fogo. Mas veio, passou por aqui, ele falou que vinha. E ele tava com pressa, né? Por isso que ele foi embora. Mas ele vai voltar logo, né, Jairão? Isso, um abraço aí, rapaz. Olha, e um abraço também pro pessoal lá do grupo Loucos por Jet, que estão sempre na escuta, viu? Eita, esse pessoal é super organizado, né? Sempre promovendo algum evento aí, é o grupo Loucos por Jet, ó. Só que é o seguinte, são mais de 100 componentes esse grupo Loucos por Jet, mas é muito organizado, hein? É todo mundo uniformizado e documentado. Se não tiver, não participa. Parabéns aí pela organização, viu, rapaziada, do grupo Loucos por Jet. E um abraço pro meu amigo Guga. Alô, Gugão, lá em Guarulhos, o Guga. É, não sei se ele tá em Guarulhos agora, porque ele trabalha com caminhão lá, né? E, mas mesmo quando ele tá na estrada, no caminhão, ele tá ouvindo a gente. Ele fala assim, é... Que Deus se proteja, meu amigão, nós todos, né? Isso. Então um abraço, viu, Guga, pra você também, tá bom? E um abraço pra dona Cecília, que é a mãe dele, e o filho Lucas, é, também vieram me visitar aqui, ué. O Luquinha tirou foto comigo, tirou foto ali na frente do microfone. É, vai jeito, viu, Luquinha? Boa tarde, rapaz. Olha, lá em Cunha, meu amigo Atílio. Atílio, boa tarde. O Atílio é primaense, viu? Isso. Ele tá lá em Cunha, no Vale do Paraíba, lá já na divisa do Rio de Janeiro, do estado do Rio de Janeiro com o estado de São Paulo, né? Lá próximo a Paraty. É pouco feio lá, né? Imagina pra você ver. Ah, tá no paraíso aí, viu, Atílio? Isso, um abraço pra você, rapaz. O Atílio é filho do seu Nelson, ali do Rancho Três Irmãos. Ele tá na escuta lá, com certeza. Ele manda aquele recado aí. Manda um abraço pro Inércio, ele fala. Grande abraço, meu amigo. Um abraço pro seu Nelson lá, né? Seu Nelson. E o meu amigo Espiga, o Espigueixo, o marido, que é irmão do Atílio. Estão lá no Rancho Três Irmãos ouvindo a gente. Olha aí também acompanhando a nossa programação, seu Walter Martins ali na Chácara Primavera. Boa tarde, seu Walter. Uma boa tarde para o senhor. Estimo melhoras cada dia mais. Também um abraço aí pra dona Roseli, o Paulo, a Ivete, o Júnior, a Marta, a Cláudio, o Fabinho, enfim, toda a família aí. Que Deus abençoe a todos. Olha, também acompanhando a gente a dona Emília, viu? É a mãe do Cacá, lá na rua 16. Dona Emília, avó do Matheus. E também a avó da Ana Elisa. Uma boa tarde aí pra senhora, tá bom, dona Elisa? Dona Emília, que Deus abençoe a senhora, tá? E por falar nisso, lá na Chácara Maravilha, no Recanto Guarujá, meu amigo Ivo Leroy e a esposa dona Lídia estão na escuta lá. Boa tarde, gente. Obrigado pelo carinho com nós aqui, viu? Muito obrigado mesmo. Olha, aqui, ó, na rua 11, meu amigo Elias Medeiros, a esposa Cristiane e os filhos, o Elias, Gabriel e a Beatriz, sempre acompanhando a nossa programação. Uma boa tarde para vocês. E um abraço especial lá pra minha sobrinhada lá em Londrina, que estão na escuta sempre, né? O Juruna, Juruna, o Rômulo Casanova, também a Letícia Enaí Casanova. Olha, esse meu irmão é meio doido, né? Olha o nome que eles colocam, não sei dele. É indígena, meu irmão era apaixonado pela causa indígena, né? Aí ele coloca lá um sobrenome no cílio. Isso. Tem a Letícia Inaie, a outra é. Agora eu não lembro, hein? A Loreta também tem um nome lá. E tinha a saudosa, né? Minha sobrinha querida. Ao lado de Deus hoje, né? É. Então. É tudo ele, sim, lá um sobrenome lá. É Ana Kelly, minha querida saudosa sobrinha. Era Ana Kelly de Acuí, Casanova, olha só. É, então tá aí. Um abraço pra vocês aí em Londrina. E também lá em Londrina, minha querida Malu, tá na escuta aí, né, Malu? Malu, eu peço a Deus que ele esteja cuidando, protegendo sua vida e a sua saúde, tá bom? Ó, segura na mão de Deus e vai. Deus está cuidando de você, com certeza, tá bom, Malu? Vai dar tudo certo, aliás, já deu tudo certo, tá bom? Deus te proteja, sempre, você e toda a sua família. E vamos de música, daqui a pouco a gente volta com você. Que horas são agora? Ah, deixa o rapaz falar ali a hora, tá tudo certo. Que horas são?
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3: 5:36. 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
0: Começando muito bem o programa, hein? Mato Grosso e Matias. Eu te preciso. Aqui, ó, na Luas FM.

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Viola Caipira de volta com você aqui na Luas FM. Vou com você até as 7 da noite. Eu lembrando você também, né? Que a Luas FM tá virando aí 24 horas no ar com você. Então, ó, a partir das 20 horas, logo após a transmissão da Voz do Brasil, é uma programação especial aí para você, com muita música, só música, hein? Sem intervalo comercial, é a partir das 8 da noite. E apenas aí algumas vinhetas da rádio, tá certo? Então é uma programação para todos os gostos. Tem sertanejo, tem samba, tem música MPB, tem tudo. Tem internacional, os grandes sucessos da música internacional, né? Aqueles um para você recordar. E tem também, né? Música gospel, tem uma programação legal para você durante a noite, tá bom? Então, fica ligado aqui na Luas FM.

0: preta.
1: Aí quero mandar mais uma vez um abraço pro meu amigo Edson Felipe, ele tá na escuta, tá mandando um recadinho aqui. É uma boa noite pra você também, tá bom, meu amigo? Obrigado aí pelo carinho da sua audiência. Grande abraço aí pra você, pra sua esposa Márcia e pra toda a sua família. Obrigado pelo carinho com a gente aqui, tá bom? E vamos que vamos, olha aí. Quero mandar um abraço especial lá para Ribeirão Preto, seu João Batista de Campos, tá na escuta aí, né, seu João? Anastec Contabilidade em Ribeirão Preto. O seu João, conforme ele fala, né, é primaense de coração, da Vila Nova. Isso, ele sempre fala, o Dinei, eu saí de 1º de maio, mas 1º de maio não saiu do meu coração. Obrigado, viu, seu João, por tudo que o senhor faz aqui pela nossa terrinha, né? Um abraço especial, então, lá pro seu João. Lá em Ribeirão Preto, também para os filhos, né? O Danilo e o André, a esposa, Dona Vera, e os netos lá, o Miguel e o Samir, que são os xodós do vovô aí, com certeza. E um abraço também pro meu amigo Cristian Matheus de Oliveira, o Cristian lá na TMK Comunicações. O Cristian já veio aqui visitar a gente, né? Já aqui nesse estúdio aqui. Ele passou por aqui, ele mais o seu João Batista, estiveram aqui. Seu João, volta pra cá, ué. Chama o Cristian, aproveita, traz o Tony Rizzo, o Caboclão, também para conhecer a site. O Tony Rizzo, ele não conhece 1º de maio ainda, né? Mas se ele vir para cá, ele vai gostar, com certeza. Quem vem para cá gosta, com certeza. Essa terra aqui é abençoada por Deus, vai. Então, um abraço aí, seu João Batista de Campos, lá em Ribeirão Preto. E também, ó, o pessoal lá do posto do René em Ribeirão Preto, curtindo a gente, né? Meu amigo Márcio Bergamasco, o Gaguinho fenomenal, corintiano. Vai, Corinthians, Corinthians tá numa draga que eu vou falar, hein? Na verdade, tá numa M que dá gosto. Mas vai, Corinthians, nós é brasileiro, nós não desiste, né, o Márcio? Isso, então um abraço pro Márcio, para o Cid e o Bigode. São os escudeiros do seu João Batista, lá em Ribeirão Preto. Também lá em Cravinhos. Cravinhos é vizinho a Ribeirão Preto, né? Lá no sítio Santa Emília, que é de propriedade do seu João Batista. O Anderson tá na escuta aí, né, Anderson? O Anderson e toda a família. O Anderson é o caseiro lá do Santa Emília, lá em Cravinhos. Boa tarde, meu amigo. Olha aí, também acompanhando a gente todos os dias, ele que é meu colega de juventude, faz tempo, hein? É o José Borges de Campos, lá em Penápolis, na Noroeste Paulista. O Zé Borges, ele também é primaense de coração da Vila Nova, é verdade. Ele é irmão do seu João Batista de Campos. Seu João mora em Ribeirão Preto. O Zé Borges mora em Penápolis. Isso. Então, um grande abraço aí pra você, tá bom, meu amigo Zé Borges? Ele fala assim: Ney, vou com você até o final do programa. Obrigado, Zé. Olha, também um grande abraço lá para o meu amigo Hamilton César Gomes, lá em Cerquilho. Isso. Cerquilho, próximo a Sorocaba. Então tá lá ouvindo a gente, meu amigo Hamilton César Gomes, a mãe dele, a dona Leonilda, e o Marcelo, que é o sobrinho, né? E um abraço também lá pra Dora, que é a cunhada dele, e o Emerson Santos, que é o Borracha, isso, e o Enzo, garoto. Pensa no menino, gentil, hein? Rapaz, super educado. Enzo, um abraço, garoto. E um abraço pro Emerson Santos, que é o Borracha. Eles vieram aqui, ué. Vieram aqui me visitar, o Hamilton, o Emerson e o Enzo.

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0: Olha, também um abraço pro meu amigo Zé Garcia.

E agora chegou aquele momento especial do nosso programa, momento de fé, momento de religiosidade. 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Você ouve agora a oração da tarde com o padre Reginaldo Manzotti.

Nesta oração da tarde de hoje, eu peço a Deus por todos os enfermos, por aqueles que estão internados nos hospitais, por aqueles que estão nas UTIs, também por todos que estão em tratamento domiciliar. Eu peço em oração especial pela saúde do nosso amigo, ouvinte de todos os dias, seu Ailton, das Caçambas Santa Cruz. Também por toda a sua família. Eu peço em oração especial pela saúde do nosso querido amigo e ouvinte de todos os dias, seu Walter Martins, lá na Chácara Primavera. Que Deus esteja sempre abençoando e protegendo a vida e a saúde do nosso amigo seu Walter Martins e todos os seus familiares, Dona Roseli, Paulo, a Ivete, o Júnior, a Marta, Cláudio, Fabinho, enfim, toda a família. Eu peço também em oração especial pela vida e pela saúde da nossa querida ouvinte de todos os dias, lá em Londrina, a Malu. Que Deus Todo-Poderoso esteja colocando suas mãos sobre a vida e a saúde da nossa querida Malu, lá em Londrina, e por toda a sua família. Eu peço também pela minha saúde. Eu peço por todas as pessoas que ouvem a Luas FM nesse momento, através dos 87.9, aqui por

0: da luasfm.com, nosso endereço na internet. E também pelo aplicativo Sempre Rádio, aonde você estiver, em qualquer parte, no Brasil ou no mundo. Eu peço por todos os funcionários da Fundição Tiger, pela sua direção, em especial, seu Batista e família, também pela família Sazaki, meu amigo André, que Deus continue sempre abençoando e protegendo esta conceituada empresa, a Fundição Tiger, que graças a Deus veio para 1º de maio. Enfim, eu peço por todos nossos amigos e ouvintes, que Deus abençoe a todos. Vamos então aí para a oração da tarde com o padre Reginaldo Manzotti.
1: A partir de agora, a Rádio Luas FM de 1º de maio apresenta a todos os nossos ouvintes a oração da tarde com o padre Reginaldo Manzotti. 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Quero mandar um abraço especial para todos os funcionários da Fundição Tiger. Quero mandar um abraço para todo o pessoal da diretoria, em especial o seu Batista, pelo apoio cultural na oração da manhã, na oração da tarde e no terço Jesus das Santas Chagas. Nosso muito obrigado, nosso carinho, nosso respeito com essa conceituada empresa aqui em 1º de maio. Quero também oferecer a oração da tarde para todos os nossos ouvintes que acompanham a nossa programação da Luas FM. Nosso grande abraço, Deus abençoe você e toda a sua família.
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3: Boa tarde, queridos filhos e filhas. Lembrando dos doentes, dos que se recomendam às nossas orações, inclusive, sinta-se à vontade, www.padrereginaldomanzotti.com.br. Mande as suas intenções, levaremos ao altar do Senhor. Em nome do Pai, do Filho e do Espírito Santo. Amém. Senhor Jesus, eu quero ser verdadeiramente cristão. E para isso, peço, Senhor, a graça especial e particular de viver como vivestes, de amar como amastes, de sentir como sentistes. Senhor, dai-me pleno conhecimento do que fizestes neste mundo, como agistes diante dos pecadores, das armadilhas. Senhor, que eu possa ter esta presença tão forte em minha vida, que quando eu passar pelos problemas, eu possa agir segundo a tua vontade. Amado Jesus, eu me recomendo nesta tarde. Tirai de mim a lógica humana, do consumismo, do capitalismo, essa lógica do mundo, do ter, do prazer e do poder, e coloque em mim valores que brotam dos teus santos evangelhos. Senhor Jesus, no final desta tarde, eu me recomendo a Santa Mãe de Deus, Nossa Senhora. Me recomendo, por intercessão de Santa Teresa.

mãezinha do menino Jesus, me recomendo, por intercessão dos arcanjos Miguel, Gabriel, Rafael. Ave Maria, cheia de graça, o Senhor é convosco. Bendita sois vós entre as mulheres, e bendito é o fruto do vosso ventre, Jesus. Santa Maria, Mãe de Deus, rogai por nós, pecadores, agora e na hora de nossa morte. Amém. Santa Maria, dai-me viver a palavra de Deus de tal forma que o meu pensar, o meu agir e o meu querer esteja em tudo de acordo com teu filho Jesus. Mãe, dai-me docilidade à palavra de Deus e, como fruto deste Espírito Santo em mim, eu possa de fato ter a Bíblia na mão, palavra de Deus no coração e os pés na missão. Nossa Senhora, dai-me a graça de viver esta palavra de nosso Senhor Jesus Cristo, proclamá-la assim, às vezes por palavras, mas que na maioria das vezes seja pelo exemplo de minha vida. Nossa Senhora, junto a teu filho, interceda por nós.

terra como no céu. O pão nosso de cada dia nos dai hoje. Perdoai as nossas ofensas, assim como nós perdoamos a quem nos tem ofendido. E não nos deixeis cair em tentação, mas livrai-nos do mal. Amém.

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1: Boa noite!

0: 18h32. Boa noite. Viola Caipira aqui na Luas FM. Olha, vou com você até às 19h, hein? Eu lembro você que a Luas FM tá virando aí 24 horas no ar com você. É verdade. Então, a partir das 18h, logo após a transmissão da Voz do Brasil, você fica sintonizado aqui na Luas FM, a melhor programação para você a noite inteira, viu? Isso é música sem intervalo comercial, apenas as vinhetas da rádio. E que vai, ó, das 8h até amanhã, 5h. É verdade. Então, ó, muita música para todos os gostos, tá bom? A noite é sua, aqui na Luas FM. E vamos em frente, porque atrás vem gente. Grande abraço lá pro meu amigo João Totó. Alô, Totó, tudo certo? Ele tá lá na Água do São Xavier ouvindo a gente, né? Na casa da irmã dele, a Célia, que tá cuidando dele. Muito bem, cuidado, parabéns, viu, Célia? É o outro João Totó, né? Então um abraço lá para ele e para toda a família lá. E quero mandar um abraço também, né, pro meu amigo Cambezinho, lá no Residencial Náutica. Alô, Cambezito, tudo certo? Cambezinho trabalha na Tiger, né? E ele já chegou do trabalho, já tá ligadinho com ele, falou pra mim assim: eu chego do trabalho, já ligo o rádio pra curtir o Viola Caipira. Obrigado, viu, meu amigo Cambezinho, lá no Residencial Náutico, obrigado, hein? Também um abraço lá pra Heloísa, lá na Rua 8, ela tá ligadinha aí, né, Lu? Um abraço especial pra você também, tá bom? E vamos de música então, né? Quando já são, que horas são agora? 18h34, é isso? Vamos conferir aqui se tá certo e vem música aí, tá bom?
1: FM informa a hora certa.
2: 6h35.
3: Boa noite.

0: Que delícia. Valeu demais.
1: Bom.
0: Obrigado pelo convite.

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1: Uma das pessoas mais importantes na carreira de Felipe Falcão. Pariu essa dupla que canta para o Brasil. Fátima Leão.

0: Obrigado, Chitão. Obrigado, Chororó. Obrigado vocês. Gente, um beijo no coração de vocês. Que Deus abençoe, viu?
1: Valeu.
0: Obrigado, Chororó.
1: Bom demais.
2: Obrigado, Eduardo.
0: Fiquem com Deus, gente. Que Deus abençoe a vida de vocês. Fiquem com Deus.

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0: 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As notícias do governo federal que movimentaram o país no dia de hoje.
2: Olá, boa noite.
1: Boa noite para você que nos acompanha em todo o país.
2: Terça-feira, 29 de setembro de 2026.
1: Vamos aos destaques do dia.
2: Trabalho e emprego.
1: População ocupada ultrapassa os 103 milhões de pessoas de junho a agosto.
2: Um índice de 58%, segundo dados do IBGE.
1: E de acordo com o CAGED, foram criados em 2026 mais de 1 milhão e 1.000 postos de trabalho. Graziela Mendonça.
3: Segundo dados do novo CAGED, o Cadastro Geral de Empregados e Desempregados, foram 166 mil novas vagas de trabalho de carteira assinada criadas em agosto deste ano.
2: O governo pede retirada do ar de mais de 5 mil sites de apostas ilegais.
1: E a ação contra bets irregulares remove 390 páginas e perfis das redes sociais. Luana Karen.
4: Ainda como parte das medidas de combate às bets, as lojas de aplicativos foram notificadas para a retirada de 186 apps até o dia 6 de outubro.
2: E vamos falar hoje sobre a prova de vida do INSS.
1: Atualmente é feita de forma automática com cruzamento de dados oficiais.
2: E uma outra oportunidade para a comprovação é comparecer às urnas durante as eleições.
1: Quem vai dar os detalhes é a presidente do INSS, Ana Cristina Silveira.
5: O TSE, que tem uma base que é consolidada, consegue fazer após a votação, enviar esses dados para o INSS e com isso a gente consegue fazer a comprovação da vida e continuar com esse benefício ativo.
2: Hoje na apresentação da Voz do Brasil, eu, Mariana Jungmann e Luciano Seixas.
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2: Desde a publicação da medida provisória que proíbe apostas online no Brasil, na última sexta-feira, foram intensificadas as ações de combate à prática.
1: Bloqueio de sites, remoção de sites e perfis, retirada do ar de aplicativos e conteúdos de publicidade.
2: Os detalhes foram apresentados em uma coletiva de imprensa hoje em Brasília.
4: Em três dias, entre 27 e 29 de setembro, após a edição da medida provisória que proíbe as bets no Brasil, o Ministério da Justiça e Segurança Pública encaminhou à Anatel o pedido de bloqueio de mais de 5.200 sites ilegais de apostas. Quase 400 páginas e perfis em redes sociais tiveram remoção solicitada. De acordo com o secretário nacional de Segurança Pública, Chico Lucas, a medida permitiu aos órgãos competentes seguir o rastro do dinheiro movimentado pelas casas de apostas.
6: Nós não tínhamos instrumentos legais para ir atrás do dinheiro. A MP trouxe obrigações às instituições financeiras, o Banco Central já regulamentou duas resoluções e essas resoluções permitem que nós possamos ir atrás de para onde vai o dinheiro. Isso representou, nos três primeiros dias, uma queda do número de PIX, na ordem de 10% dos PIX realizados no Brasil, que muito provavelmente eram PIX que iam para instituições de jogos.
4: Ainda como parte das medidas de combate às bets, as lojas de aplicativos foram notificadas para a retirada de 186 apps até o dia 6 de outubro. Plataformas de redes sociais também foram notificadas para retirar qualquer conteúdo de publicidade relacionado a apostas de cotas fixas e bets, segundo o secretário nacional de direitos digitais, Vitor Fernandes.
7: Em até 10 dias, que foi o prazo dado pela medida provisória, oficiou 8 grandes plataformas de redes sociais para que sejam retirados todo e qualquer conteúdo de publicidade relacionadas às apostas de cota fixa, às bets. Porque aqui é a porta de entrada para que os apostadores consigam acessar esses serviços.
4: Para reforçar

0: O Trabalho e Emprego divulgou hoje os dados do novo CAGED.
1: O levantamento do mês de agosto mostra a criação de quase 166 mil postos formais de trabalho no mês.
2: Foram 166 mil novas vagas de trabalho de carteira assinada criadas em agosto deste ano, segundo dados do novo CAGED, o Cadastro Geral de Empregados e Desempregados. Os números mostram ainda que nos primeiros 8 meses do ano, o Brasil já alcançou mais de 1 milhão e 134 mil novos postos com carteira assinada, o que representa um crescimento de 2,41% em relação ao mesmo período de 2025. Todos os setores da economia tiveram aumento no emprego formal, como detalha o ministro do Trabalho e Emprego em Exercício, Francisco Macena.
3: Em agosto, o maior crescimento do emprego formal ocorreu no setor de serviços, que gerou 110.346 postos de trabalho. A construção apresentou o segundo maior saldo positivo, com a geração de 20.848 postos formais de trabalho. A indústria manteve um crescimento, que já vem mantendo, inclusive, já há alguns meses, que indica, inclusive, um crescimento de emprego mais estruturado.
2: Das 27 unidades federativas, 24 tiveram saldo positivo no emprego formal em agosto. Destaque para São Paulo, que criou mais de 42 mil vagas, seguido por Rio de Janeiro e Pernambuco. Colocução de Graziela Mendonça, reportagem Gabriela Noronha.
0: E o IBGE divulgou hoje os dados de ocupação da Pesquisa Nacional por Amostra de Domicílios.
1: No trimestre encerrado em agosto, os dados mostraram que a população ocupada foi de 103 milhões de pessoas no trimestre de junho, julho e agosto.
4: A taxa de desocupação ficou em 5,3% no trimestre encerrado em agosto, uma queda de 0,3% na comparação com o trimestre encerrado em maio. Os dados são da Pesquisa Nacional por Amostra de Domicílios Contínua, a PNAD Contínua, divulgada pelo IBGE. Hoje, o Brasil tem cerca de 5 milhões e 800 mil pessoas desempregadas, uma redução de 4,6% em relação ao trimestre anterior. Já a população ocupada chegou a 103 milhões e 500 mil trabalhadores, o que representa um nível de 58,9% entre as pessoas em idade de trabalhar. O rendimento médio habitual dos trabalhadores ficou em R$ 3.777,00. De acordo com o analista da PNAD Contínua, William Kratochil, os setores da indústria e da construção ajudaram a impulsionar os resultados.
5: Essa redução foi motivada pelo aumento da ocupação na indústria. Teve, depois de um longo período de estagnação ou queda, volta a crescer, acompanhado também do setor da construção, que na construção de edificações aumentou bastante o número de contratações.
4: A pesquisa também mostra que o número de trabalhadores do setor privado com carteira assinada, sem contar os empregados domésticos, chegou a 39 milhões e 500 mil pessoas no trimestre. Realizada pelo IBGE, a pesquisa acompanha regularmente o mercado de trabalho e as condições de vida da população no país. Reportagem Luciana Colares de Holanda.
0: A qualidade da carne de aves e o mel produzidos no Brasil foi aprovada pela União Europeia, segundo relatório publicado nesta segunda-feira.
1: De acordo com o parecer, o sistema de produção do país atende a todos os requisitos sanitários.
0: Com a decisão, o Ministério da Agricultura e Pecuária afirmou que não há mais impedimento técnico para que o Brasil volte a exportar carne de aves e mel para o bloco europeu.
1: A decisão é resultado de uma auditoria realizada por autoridades sanitárias que visitaram estabelecimentos brasileiros entre os dias 24 de agosto e 4 de setembro.
0: O governo federal solicitou que o relatório seja incluído na pauta da comissão responsável pela decisão final, agendada para 20 e 21 de outubro, e aguarda as etapas administrativas para a inclusão do país na lista de fornecedores do bloco.
1: atenção, gestores de microempresas e empresas de pequeno porte.
0: Está valendo o novo prazo para quem quer aderir ao Simples Nacional em 2027.
1: A empresa que optar pelo Simples poderá fazer a solicitação até dia 15 de outubro de 2026.

0: O Comitê Gestor do Simples Nacional ajustou os prazos para as empresas que querem entrar ou retornar ao regime em 2027. A solicitação deve ser feita até 15 de outubro de 2026, com efeitos a partir de 1º de janeiro de 2027. Se houver débitos ou outras pendências que impeçam a opção, a regularização poderá ser feita até 30 de outubro. Já as empresas que permanecerem no Simples Nacional e quiserem recolher o IBS e a CBS pelo regime regular, vão ter outro prazo. A escolha poderá ser feita até 30 de outubro de 2026, também com validade a partir de 1º de janeiro de 2027. Essa alternativa está relacionada à reforma tributária e permite que esses tributos sejam apurados fora do documento de arrecadação do Simples Nacional. Os dois procedimentos podem ser cancelados entre 3 de novembro e 20 de dezembro de 2026. Por isso, é importante não confundir as escolhas. Uma define o enquadramento da empresa no Simples Nacional em 2027, a outra trata especificamente da forma de recolhimento do IBS e da CBS. Claudimário Carvalho, para a Voz do Brasil.
1: No próximo domingo, milhões de brasileiros vão às urnas escolher seus candidatos.
2: Nesse exercício de cidadania, aposentados, pensionistas e beneficiários do INSS podem aproveitar o momento. Ele vai servir também como prova de vida.
1: A presidente do Instituto, Ana Cristina Silveira, nos concedeu entrevista e explica o porquê a prova de vida é necessária, como ela é feita normalmente e como a troca de informações com a Justiça Eleitoral vai ajudar nessa tarefa. Acompanhe.
2: Presidente, bem-vinda à Voz do Brasil mais uma vez, um prazer ter a senhora conosco. Pra gente falar então de prova de vida do INSS, né? A gente queria então que a senhora começasse explicando por que que a prova de vida é necessária e como que ela é feita atualmente.
3: Olá, Mariana. Olá, Luciana. Olá, ouvintes da Voz do Brasil. É um prazer estar aqui com vocês para falar de um tema tão importante que é a prova de vida no INSS. A prova de vida, ela é importante, é um procedimento feito anualmente pelo INSS para evitar fraudes, para evitar que o INSS pague benefícios a pessoas que já faleceram. E hoje o INSS faz isso, uma busca dos segurados nas bases de dados governamentais e públicas. Então, não precisa o segurado, via de regra, fazer a prova de vida. Então, o INSS age proativamente, buscando esses dados nas nossas bases governamentais. E essa informação, ela é muito importante, porque anualmente, neste ano, a gente precisa comprovar a vida de 38 milhões de brasileiros, de segurados do INSS. A gente já conseguiu comprovar 25 milhões e a gente ainda falta comprovar 13 milhões de vida desses segurados. E como é que é feito isso? Com um batimento dos dados das bases governamentais públicas em relação aos segurados.
1: Daqui a poucos dias nós teremos aí o primeiro turno das eleições gerais no Brasil, né? E o INSS vai aproveitar a presença do eleitor na urna como prova de vida, né? Como é que funciona essa interação? É o TSE que fornece essa informação para o INSS?
3: Isso mesmo. É mais uma forma de comprovação da vida desse segurado. Então, o TSE, que tem uma base que é consolidada, que é uma base que é importante, eles conseguem fazer, após a votação, enviar esses dados para o INSS e, com isso, a gente consegue fazer a comprovação da vida e continuar com esse benefício ativo.
2: Agora, é importante aqui a gente destacar, né, que o voto é um exercício de cidadania, mas se a pessoa não for votar por algum motivo, inclusive por não ser obrigada, né, no caso das pessoas com mais de 70 anos, existem outras formas de comprovação de vida, né, presidente? Ou seja, se a pessoa perder a oportunidade no voto, ela não vai ter o benefício ou a aposentadoria dela suspensa por isso?
3: Essa pergunta é muito importante. A finalidade dessa conversa aqui não é criar pânico. Então, se os nossos segurados, os beneficiários, não forem votar, temos diversas outras formas de fazer o batimento desses dados. Através, por exemplo, do CadÚnico único, de um comparecimento a uma perícia médica. Também, se eles não conseguirem fazer essa comprovação nos primeiros 10 meses após a última prova de vida, o INSS ainda notifica esse segurado para que, no prazo de 60 dias, eles possam comparecer a uma agência bancária onde eles recebem seu benefício ou fazer um acesso no meu INSS através da biometria.
1: Só reforçando, presidente, quem votar, então, não precisa fazer prova de vida por um ano.
3: Isso mesmo. A prova de vida no INSS, ela vale por um ano. E durante esse um ano, o INSS vai buscando os dados na base governamental para evitar que o segurado precise fazer algo para comprovar. A gente só vai solicitar essa comprovação se não conseguir encontrar dados nas bases públicas.
2: Agora, o que acontece quando a pessoa não faz a prova de vida? Ou seja, vocês buscam ali alguma movimentação que comprove que ela esteve viva, né, nesse período de um ano, estava viva. E o que acontece quando não é encontrado isso? O benefício dela é suspenso imediatamente? Ela é convocada a comparecer? Como é que funciona?
3: Primeira, a prova de vida, ela é para benefícios de longa duração. Então, benefício por incapacidade, benefício assistencial, aposentadorias e pensões. Então, se o segurado, durante os 10 meses da última prova de vida, não fizer nenhuma ação, por exemplo, um empréstimo consignado com biometria, ou não fizer um CAD único, o INSS ainda faz a solicitação. Em 60 dias, ele não comprovando, a gente bloqueia o benefício, suspende temporariamente, mas assim que o segurado faz a prova de vida, esse benefício, ele é reativado automaticamente, sendo pago todos os atrasados. Então, não há perda para o segurado, isso é bom para deixá-los tranquilos.
1: E é sempre bom lembrar dos golpes, né, presidente? Se a pessoa receber algum contato solicitando dados pessoais, identificação facial, biométrica, e achar alguma coisa suspeita, como é que ela pode se informar se se trata mesmo do INSS?
3: A primeira coisa que precisa ser feito é ligar para 135 de segunda a sábado, de 7 às 22 horas, para ter certeza que foi o INSS, ou entrar no aplicativo Meu INSS, onde tem lá um serviço, prova de vida, que ele pode verificar quando foi feita a última prova de vida e se está devendo essa informação. E nessa pergunta, é importante frisar que o INSS não envia links, que o INSS não pede dados. Então, o segurado que recebeu uma mensagem do WhatsApp, um SMS, um e-mail com links, é bom não clicar e entrar diretamente em contato com o INSS.
2: Sempre é bom a gente reforçar aqui. Central 135, você diz que aí do seu telefone 135, o aplicativo Meu INSS, que também é possível baixar em qualquer plataforma, né, presidente?
3: Isso mesmo, e que tem um serviço específico lá, muito claro, onde o segurado pode ter certeza se a informação do pedido da prova de vida é verdade ou não.
2: Muito bem, nós conversamos com Ana Cristina Silveira, presidente do INSS. Muito obrigada, presidente, pela sua entrevista à Voz do Brasil.
3: Obrigada, e é importante dizer que não criem pânico. Se for possível, votem para fazer sua prova de vida, mas há outros meios também de fazer a comprovação.
2: A conta de luz virá sem cobrança extra em outubro.
1: Isso porque a bandeira tarifária será verde no próximo mês.
4: A conta de luz terá bandeira verde em outubro. Com isso, os consumidores não terão cobrança adicional da bandeira tarifária no próximo mês. A mudança da bandeira amarela para a verde foi confirmada pela Agência Nacional de Energia Elétrica, a ANEEL. Segundo a agência, o aumento das chuvas nas regiões sul e sudeste ajudou a estabilizar o nível dos reservatórios das hidrelétricas. Com condições mais favoráveis para a geração de energia, será possível reduzir o uso de fontes mais caras, como as usinas termoelétricas. O sistema de bandeiras tarifárias indica, mês a mês, as condições e os custos da geração de energia no país. Na bandeira verde, não há acréscimo na conta de luz. Entenda como funcionam as bandeiras em gov.br/ANEEL. Thaísa Vitória para a Voz do Brasil.
2: Cerca de 2.500 indígenas Yanomami em Roraima recebem até amanhã médicos especialistas do Ministério da Saúde sem precisarem buscar atendimento nos centros urbanos.
1: A expedição do SUS no Polo Base Surucucu realiza procedimentos entre exames e consultas nas áreas de pediatria, clínica médica e saúde da mulher.
2: Os atendimentos priorizam crianças com desnutrição e problemas respiratórios, além de gestantes, idosos com doenças crônicas e casos graves de malária nas mais de 30 comunidades da região.
1: Os serviços são oferecidos no Centro de Referência em Saúde Indígena Chapori Yanomami e nas áreas de difícil acesso.
2: A secretária de Saúde Indígena do Ministério da Saúde, Lucinha Tremembé, destaca a importância da nova expedição.
5: A ida dos especialistas para dentro do território é de suma importância para que mitigamos e chegamos aí a uma redução considerável de tempo de espera e com isso a redução de óbitos por causas evitáveis.
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7: Oi, meu nome é Larissa Ferreira e a minha pergunta é: quantas redações eu devo treinar por mês?
8: Sobre redação, quem vai responder é o professor José Aguilera.
9: Você fazendo uma redação por semana, a cada 15 dias, em que você dialogue com um professor, com uma professora, que você reescreva a partir dos erros, limites, desvios que foram encontrados, está de bom tamanho. Escrever semanalmente é bom. Eu recomendaria, inclusive, para que, se você tem aí alguma limitação, um desafio para a escrita, se permita escrever pelo menos diariamente um parágrafo num caderninho seu. Como foi o seu dia? Escreva um parágrafo somente dizendo: hoje o meu dia foi assim. Neste dia, observei tais coisas. O meu destaque para esse dia. Escreva um parágrafo pelo menos por dia para que você exercite a disciplina do parar, pensar, escrever.
8: É isso aí. 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
1: Instituições interessadas em apresentar projetos pela Lei de Incentivo ao Esporte vão ter até o dia 18 de outubro para apresentarem as propostas.
2: Os detalhes vamos ouvir agora na reportagem de Cleide Lopes.
10: A Lei de Incentivo ao Esporte permite que pessoas físicas e empresas destinem parte do imposto de renda devido para financiar projetos esportivos e paradesportivos. São projetos como o do Instituto Reação, no Rio de Janeiro, fundado há mais de duas décadas pelo judoca e medalhista olímpico Flávio Canto.
11: Resolvi dar aula de judô sem saber ainda do alcance, da força, e fui percebendo rapidamente que era muito poderoso. O Reação hoje está em 10 polos, está em 5 estados, e a nossa missão é gerar impacto real, né? Todo aluno que está lá tem uma estrutura de transformação robusta, dentro e fora do tatame, né? Em sala de aula e no tatame. E a lei de incentivo, quando aparece, muda muito o patamar do que a gente faz.
10: Os projetos atendem crianças, adolescentes e adultos de todo o país. E aqueles voltados à inclusão social recebem um incentivo maior, como explica o diretor de programas de políticas ao esporte do Ministério do Esporte, Frederico Costa da Silva.
12: Nós temos na própria lei uma possibilidade que aumenta a restituição do imposto de renda, que chega a 2% para a pessoa jurídica. Pode chegar a 4% se for em área de vulnerabilidade social. Então isso é uma maneira de incentivar, como a própria lei diz, as entidades a aportarem naquilo.
10: No ano passado foram apresentados mais de 5.600 projetos e está aberto até o dia 18 de outubro o prazo para que organizações sem fins lucrativos e pessoas físicas e jurídicas de natureza esportiva escrevam propostas para garantir recursos da Lei de Incentivo ao Esporte em 2027. As entidades proponentes deverão se cadastrar previamente no Sistema de Leis de Incentivo, plataforma digital do Ministério do Esporte. Reportagem Cleide Lopes.
1: No momento da inscrição, é preciso observar os requisitos e as orientações disponíveis no sistema e apresentar corretamente a documentação exigida.
2: Para mais informações, acesse gov.br/esporte e clique na aba Ações e Programas.
1: Quem vai fazer a reaplicação do Exame Nacional para a Certificação de Competências de Jovens e Adultos, o Enseja, de 2026, já pode consultar o local da prova.
2: O Enseja é gratuito e voltado a jovens e adultos que não concluíram o ensino fundamental ou médio na idade adequada.
1: Para quem busca a certificação do ensino fundamental, o exame será no dia 6 de outubro. Já para o ensino médio, a reaplicação acontece no dia 7.
2: Os locais estão disponíveis no cartão de confirmação de inscrição no sistema Enseja.
1: A partir de amanhã, as vigilâncias sanitárias de todo o país vão ter novas funcionalidades no Sistema Nacional de Controle de Receituários.
2: Entre as mudanças está a atribuição de numerações destinadas às notificações de receita eletrônica.
1: Outra novidade será a possibilidade de atribuir no Sistema Nacional de Controle de Receituários numerações destinadas à emissão de notificações de receitas eletrônicas.
2: Mas os usuários devem estar vinculados à instituição no cadastro da Anvisa.
1: Mais informações você encontra em gov.br/anvisa.
2: E essas
13: foram as notícias do Governo Federal.
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1: Fique agora com as notícias do Poder Judiciário e do Congresso Nacional. Boa noite.
13: Boa noite, até amanhã.

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1: Você vai ouvir agora notícias do Poder Judiciário.
2: Conselho Nacional de Justiça apresenta medidas para ampliar a segurança e a transparência dos precatórios.
3: Grupo de trabalho sobre modernização do sistema de justiça avança para análise de propostas.
2: Justiça do Trabalho condena a empresa de agrotóxicos por assédio eleitoral.
3: Boa noite, eu sou Marcela Luiz.
2: E eu sou Walter Lima.
3: Ao completar um ano como presidente do Supremo Tribunal Federal e do Conselho Nacional de Justiça nesta terça-feira, o ministro Edson Fachin apresentou diversas providências que têm sido adotadas para a construção da política nacional para o tratamento adequado dos precatórios.
2: As medidas foram apresentadas durante a sessão do CNJ. Amicela Alves.
4: O objetivo de todas as medidas anunciadas é dar mais segurança, transparência e rastreabilidade aos créditos judiciais. Entre os feitos, Fachin destacou o lançamento da calculadora do cidadão de precatórios.
5: E uma calculadora de precatórios, que permitirá a qualquer pessoa conhecer o valor atualizado de seu crédito. Em novembro, será a vez do Painel Nacional de Dados, reunindo pela primeira vez informações sobre os precatórios de todo o Brasil.
4: O trabalho inclui diálogo com o Banco Central do Brasil, a Comissão de Valores Mobiliários e a Advocacia Geral da União.
3: O Grupo de Trabalho sobre Modernização do Sistema de Justiça realizou reunião no Supremo Tribunal Federal para consolidação das propostas recebidas.
2: O presidente do Supremo, ministro Edson Fachin, criou a comissão para formular propostas estruturais de curto, médio e longo prazo. Marcelo Della Libera.
6: O processo de participação social recebeu contribuições de 87 instituições, com centenas de propostas, como destaca o presidente do grupo de trabalho, Fernando Facuri Scaffi.
7: São centenas de propostas, porque vários grupos desdobraram aquilo em todos os itens aqui colocados, todos.
6: Entre as propostas apresentadas está o tema da inteligência artificial, como destaca o relator do grupo de trabalho, Neide Barros Belo Filho.
8: A outra gama de propostas foi a que gerou talvez mais discussão da última vez, talvez seja a mais novidadeira delas, giram em torno de inteligência artificial e as plataformas eletrônicas também.
6: Os 6 subgrupos terão até 13 de outubro para organizar os trabalhos, discutir e votar as propostas sob sua responsabilidade.
3: Uma empresa de agrotóxicos foi condenada ao pagamento de indenização de R$100 mil por danos morais coletivos.
2: A condenação é referente a práticas configuradas como assédio eleitoral durante as eleições presidenciais de 2022. A decisão é da Justiça do Trabalho em Minas Gerais. Breno Perrucci.
9: De acordo com a ação ajuizada pelo Ministério Público do Trabalho, a empresa coagiu empregados a votarem em um candidato específico, sob ameaça de perda de emprego e com promessas de vantagens, como o 14º salário. Além da indenização, a decisão obriga a empresa a evitar qualquer prática irregular, sob pena de multa.
3: O STJ marcou datas para julgamento em sessões virtuais dos primeiros casos que serão submetidos ao chamado filtro da relevância da questão federal.
2: Os julgamentos deverão ocorrer de 30 de setembro, a partir das 11h30 da manhã, até 7 de outubro. Fátima Uchoa.
10: O ministro Sérgio Cuquina, presidente da Comissão Gestora de Precedentes, Jurisprudência e Ações Coletivas, incluiu as demandas na pauta das 3 sessões especializadas do STJ. As partes e os procuradores poderão acompanhar as votações em tempo real. Em regra, a relevância da questão federal será analisada em sessão virtual e, se ela for reconhecida, os pedidos principais dos casos serão julgados depois em sessão presencial. Vale destacar que, embora todo o processo seja importante e mereça a atenção da Justiça, o papel do STJ é definir entendimentos que ultrapassem os interesses individuais das partes, como prevê o filtro da relevância.
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3: Uma boa noite.
2: E até amanhã.
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12: Eu sou Humberto Pinheiro e estes são os destaques de hoje do Jornal do Senado, que começa agora. Proposta cria o LGBTicídio e prevê pena de até 40 anos de prisão. Acesso de idosos a tecnologias para melhorar saúde mental aguarda votação na CDH. Consultor legislativo analisa causas de abstenção maior na votação para senador. Boa noite. Uma proposta recém-apresentada no Senado tipifica homicídios motivados por discriminação contra pessoas LGBTQIAPN+. O texto torna LGBTicídio crime hediondo e agrava penas para outras formas de violência. Repórter Pedro Pincer.
13: Um novo projeto no Senado cria o crime autônomo de LGBTicídio. A proposta define o delito como homicídio motivado por discriminação relacionada à orientação sexual, à identidade ou expressão de gênero, ou às características sexuais da vítima, reais ou presumidas, e prevê pena de reclusão de 20 a 40 anos. O projeto também propõe incluir o LGBTicídio no rol de crimes hediondos e alterar o Código Penal, a Lei das Contravenções Penais e a Lei Antirracismo. O senador Paulo Paim, do PT do Rio Grande do Sul, destacou os dados da violência contra essa população no Brasil.
14: Essa escalada de violência, agressão, morte, assassinatos, representa uma violação sistemática dos direitos fundamentais. A vida tem que estar sempre em primeiro lugar. A vida, a dignidade, a liberdade, a segurança, garantir que o Estado deve assegurar a todos. E a evidência é que não estamos diante de ocorrências isoladas.
13: Dados do 20º Anuário Brasileiro de Segurança Pública referentes a 2025 registram 3.481 ocorrências de racismo por homofobia ou transfobia, alta de 35,6% em relação ao ano anterior.
12: A Comissão de Direitos Humanos pode votar projeto que garante o acesso a tecnologias para preservar a saúde mental e intelectual da pessoa idosa. Repórter Patrícia Oliveira.
15: A proposta leva em conta o acelerado envelhecimento.

0: para enfrentar desastres naturais e eventos climáticos extremos. Repórter Marcela Cunha.
1: O projeto do senador Fernando Dueire, do PSD de Pernambuco, prevê que a renda líquida de um concurso anual de loterias seja destinada ao Fundo Nacional para Calamidades Públicas, Proteção e Defesa Civil, o FUNCAP. O valor corresponde ao que restar da arrecadação depois do pagamento dos prêmios, do imposto de renda sobre as premiações e dos custos de manutenção da loteria. Dueire afirma que o reforço no fundo pode ajudar estados e municípios a se prepararem para eventos extremos.
2: Os recursos permitirão que estados e municípios se preparem melhor para os desastres naturais, investindo em infraestrutura resiliente e em sistemas de alerta.
1: Na Comissão de Assuntos Econômicos, o relator, senador Hamilton Mourão, do Republicanos do Rio Grande do Sul, recomenda a aprovação do projeto com as mudanças feitas pela Comissão de Infraestrutura. Entre elas, a que garante que a nova destinação não reduz os valores dos fundos que já recebem recursos dessas loterias.
0: Está na Comissão de Educação uma proposta que inclui nos projetos pedagógicos das escolas o atendimento adaptado para alunos com deficiência ou com necessidades específicas. De acordo com o texto, as escolas também deverão prever a institucionalização do atendimento educacional especializado, que é o conjunto de estratégias para eliminar barreiras que dificultam a aprendizagem. O objetivo da iniciativa é permitir que o ensino seja adaptado às características e necessidades dos estudantes, favorecendo a participação e o aprendizado em igualdade de condições. A medida já recebeu aval da Comissão de Direitos Humanos, onde teve parecer favorável do senador Flávio Arnes, do PSB do Paraná. Na ocasião, o relatório foi lido pela senadora Damaris Alves, do Republicanos do Distrito Federal. Ela destacou que os projetos pedagógicos das instituições de ensino deve incluir as flexibilizações necessárias, levando em consideração as particularidades dos estudantes.
3: O projeto pedagógico da escola deverá contemplar a flexibilização dos currículos, das metodologias, dos recursos educativos e dos processos avaliativos diferenciados.
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0: A taxa de votos brancos, nulos e abstenções nas eleições para o Senado costuma ser significativamente maior do que na disputa pela Câmara dos Deputados. Nas eleições de 2022, por exemplo, a soma de brancos e nulos para o Senado atingiu 18,7%, quase o dobro da registrada para os deputados federais. As informações com o repórter Douglas Castilho.
7: Enquanto a Câmara é eleita pelo sistema proporcional, com muitos candidatos em disputa e números de registro parecidos, o Senado adota o sistema majoritário, com menos candidatos, números muito diferentes e, por isso, uma digitação errada pode levar ao voto nulo mais facilmente. O consultor legislativo do Senado, João Trindade, ainda chamou a atenção para outro ponto: a falta de compreensão sobre a forma específica de renovação do Senado.
8: A gente tem um problema até de educação política mesmo do cidadão. Muita gente nem entende essa alternância de que numa eleição a gente elege um senador, na eleição seguinte elege dois senadores. Tem muita gente que descobre que tem um segundo voto para o Senado lá na hora.
7: A melhor dica é levar a cola com os números dos candidatos anotados.

0: muito, muito eficiente e está usando e abusando disso, né? Até 2020, coisa que ameaçava a sobrevivência da democracia, não é? O PT fez esse discurso, tudo isso, e agora, diante de uma mentira que é conveniente, teve até aquela mensagem lá do
1: Seu
0: número 1
1: Carles,
0: da
1: o
0: Secretaria
1: Jornal
0: de
1: do Senado
0: Comunicação,
1: fica por
0: a
1: aqui.
0: mensagem que ele
1: Acompanhe
0: repostou, que
1: agora
0: era:
1: as
0: deixa
1: notícias da
0: rolar, né?
1: Câmara
0: Deixa
1: dos
0: rolar a
1: Deputados.
0: mentira,
1: Boa noite
0: porque o
1: e até
0: Nordeste
1: amanhã.
0: precisa saber disso, essa mentira precisa.
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3: Câmara inclui abandono afetivo como regra para definir pensão alimentícia.
4: Frente da Saúde Mental lança guia para a regulamentação do ECA digital.
3: Relatório identifica 500 bilhões de reais em prejuízo anual com a pirataria.
4: Boa noite. Relatório apresentado na Câmara apontou prejuízo.
5: Frente
4: de
5: da Saúde Mental lança guia para a regulamentação.
3: Prejuízo anual com a pirataria.
4: O texto também sugere a criação de uma agência antimafia.
5: Boa noite.
4: Relatório apresentado na Câmara apontou prejuízo de 500 bilhões de reais por ano com a pirataria. O texto também sugere a criação de uma agência antimáfia, como informa o repórter José Carlos Oliveira.
6: A Comissão Externa sobre Atos de Pirataria e Agenda Brasil Legal aprovou o relatório parcial do deputado Júlio Lopes, do PP do Rio de Janeiro. O texto consolida denúncias apuradas nas audiências públicas e sugere propostas legislativas de combate mais efetivo à pirataria, contrabando, descaminho, sonegação fiscal e contrafação, ou seja, imitação ou cópia não autorizada. Segundo o relator, essas práticas provocam prejuízo anual de cerca de 500 bilhões de reais, considerando as perdas dos setores econômicos e a evasão tributária.
7: O que se consolidou no país nos últimos anos é uma economia subterrânea bilionária, altamente sofisticada, intrinsecamente articulada, com engrenagens do crime organizado transnacional, das facções armadas e das milícias territoriais.
6: O deputado identificou um processo de canibalização do mercado formal no Brasil por meio do controle territorial exercido por criminosos sobre a distribuição compulsória de botijões de gás e de serviços clandestinos de telecomunicações, a adulteração e o furto de combustíveis, o contrabando de cigarros e defensivos agrícolas, o desvio de energia elétrica, a invasão de plataformas de comércio eletrônico por produtos copiados e medicamentos falsificados. Para reverter esse quadro, Júlio Lopes defendeu transformação estrutural na capacidade de fiscalização do Estado, com investimento maciço em inteligência artificial, rastreabilidade de produtos, modernização do marco aduaneiro e urgente responsabilização dos intermediários digitais e marketplaces. O relatório é acompanhado de 3 proposições legislativas da Comissão Externa. Uma delas altera a Constituição para criar a Autoridade Nacional de Enfrentamento às Organizações Criminosas. Lopes a chamou de agência antimáfia.
7: Essa ação da ação antimáfia visa identificar exatamente aqueles que estruturam dentro do setor organizado o fornecimento e a sobrevivência de verdadeiras máfias em setores importantes como o do gás no Brasil.
6: Um projeto de lei cria o SINEOC, Sistema Nacional de Enfrentamento às Organizações Criminosas, com foco na articulação de vários órgãos públicos. O deputado garantiu que o sistema proposto não se choca com os já existentes, como o Sistema Único de Segurança Pública e a Estratégia Nacional de Combate à Corrupção e à Lavagem de Dinheiro.
7: O SINEOC não pretende substituir a mecanismos já consolidados. Seu propósito é diverso. É qualificar a articulação estratégica voltada especificamente à asfixia patrimonial, financeira e logística das organizações criminosas. A investigação de sua infiltração em mercados regulados, a cooperação internacional em caso de projeção transnacional.
6: O terceiro projeto da comissão reforça o combate à pirataria no comércio eletrônico e a pena em caso de violação de direitos de propriedade intelectual.
7: Queremos que haja imediato perdimento das mercadorias a fim de dar celeridade a esse procedimento.
6: Júlio Lopes explicou ter optado pelo relatório parcial porque outras sugestões vão depender da configuração do governo eleito em outubro. Após a aprovação do relatório, foi lançado o Movimento Brasil Legal, também com foco no combate à pirataria. A comissão ainda aprovou requerimento para futuro debate sobre os impactos da publicidade de apostas online e de jogos de azar veiculada por plataformas de redes sociais e big techs. Da Rádio Câmara de Brasília, José Carlos Oliveira.
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8: Transportes.
9: Covatti Filho, do PP do Rio Grande do Sul, defende a proposta de emenda à Constituição que limita o valor do IPVA a 1% do preço de mercado do veículo. O texto também muda a base da forma de cálculo do imposto, que passa a considerar o peso de fábrica do automóvel.
4: A PEC, apoiada por Covatti Filho, ainda prevê a possibilidade de os estados concederem descontos no IPVA para veículos menos poluentes. A mudança busca tornar a cobrança mais previsível, com base nas características físicas dos automóveis, em vez de considerar apenas o valor de mercado.
9: Projeto de Guilherme Uchoa, do PSD de Pernambuco, exige que veículos oficiais da administração pública passem por regularização antes de serem leiloados. A medida estabelece a checagem obrigatória do Renavam e da base de índice nacional antes da transferência.
4: De acordo com Guilherme Uchoa, os órgãos públicos devem responder por problemas ocultos que impeçam o licenciamento pelo comprador. Para o deputado, a exigência protege o cidadão contra fraudes e impede o leilão de veículos oficiais com irregularidades graves.
8: Agricultura.
9: Luciano Amaral, do PSD de Alagoas, apoia projeto que incentiva a plantação de hortas urbanas e a compra pública de alimentos produzidos perto dos locais de consumo. Relator na Comissão de Agricultura, ele aponta que a produção pode reduzir os custos de abastecimento.
4: Luciano Amaral afirma que a medida também pode ampliar a oferta de alimentos frescos, gerando renda em regiões que ainda dependem do transporte por longas distâncias. O parecer do congressista sugere a retirada do prazo de 180 dias para a regulamentação da futura lei.
9: Ricardo Salles, do Novo de São Paulo, defende projeto que proíbe os conselhos profissionais de cobrarem anuidades de empresas cuja atividade principal não seja privativa de profissão regulamentada. Segundo o deputado, a medida beneficia agroindústrias, produtores rurais e construtoras que contratam técnicos habilitados.
4: A proposta também anula autuações, multas e processos administrativos em andamento que estejam em desacordo com as novas regras. Ricardo Salles argumenta que a cobrança atual gera custos duplicados e indevidos para o setor produtivo.
8: Educação.
9: Emanuel Pinheiro Neto, do PSD de Mato Grosso, apresentou projeto que inclui estudantes com dislexia entre os beneficiários da educação especial. A proposta altera a Lei de Diretrizes e Bases da Educação para assegurar o reconhecimento desses alunos em programas de ensino especializado.
4: Emanuel Pinheiro Neto explica que, embora a legislação já preveja acompanhamento, alunos com dislexia ainda não são reconhecidos como público da educação especial. Ele argumenta que a matéria busca corrigir essa diferença para que as escolas recebam recursos específicos.
8: Cultura.
9: Tetinha, do PL do Maranhão, é autora de projeto que reconhece o festejo de São Raimundo Nonato dos Mulundus, em Vargem Grande, como manifestação da cultura nacional. Realizada todos os anos em agosto, a celebração reúne romeiros em missas, novenas e procissões.
4: Detinha argumenta que a festa preserva tradições transmitidas entre gerações, fortalecendo a identidade cultural do Maranhão. A deputada ressalta que a celebração também movimenta o turismo religioso e o comércio local.
8: Saúde.
9: A Frente Parlamentar para a Promoção da Saúde Mental lançou um guia para a regulamentação do ECA digital. A repórter Silvia Munhato traz mais detalhes sobre a iniciativa.
10: O Instituto de Estudos para Políticas de Saúde, o IEPS, o juntou, Iniciativa Brasileira de Saúde Mental de Crianças e Adolescentes e a Frente Parlamentar Mista para a Promoção da Saúde Mental lançaram o guia A Gente Usa, A Gente Decide. O guia pretende apoiar a implementação do ECA digital a partir da experiência do usuário jovem. Foram ouvidos jovens de várias regiões do país que construíram 14 recomendações para a regulamentação da lei, como explicou o presidente da Frente Parlamentar, deputado Pedro Campos, do PSB de Pernambuco.
11: Por isso, o guia A Gente Usa, A gente decide, é fundamental para que nós possamos falar com os tomadores de decisão, com aqueles que estão escrevendo os decretos, implementando a legislação na prática e colocar a perspectiva das juventudes nesse processo. E que a gente possa sempre garantir que o espaço digital seja um espaço de garantia de saúde mental, de promoção da saúde mental dos jovens e não um espaço de adoecimento dessas populações.
10: Entre as recomendações do guia estão a segurança por idade e supervisão parental, o controle efetivo de tempo de uso, o uso de algoritmos orientados ao bem-estar e a proteção contra padrões irreais de aparência. O guia A Gente Usa, A Gente Decide pode ser encontrado na página ieps.org.br. Da Rádio Câmara de Brasília, Silvia Minhato.
4: Carlos Sampaio, do PSD de São Paulo, quer instituir o marco legal da reprodução humana assistida. O projeto regulamenta procedimentos como a fertilização in vitro e a cessão temporária do útero, fixando a idade limite de 50 anos para gestantes e proibindo a comercialização de embriões.
9: Carlos Sampaio acredita que a falta de uma legislação específica sobre a medicina reprodutiva gera insegurança jurídica e sobrecarrega os tribunais. Ele acrescenta ainda que o texto autoriza a reprodução pós-morte mediante autorização expressa do falecido.
4: Alice Portugal, do PCdoB da Bahia, é autora de projeto que criminaliza a divulgação de notícias falsas sobre vacinas. Segundo a deputada, a medida busca combater a desinformação e proteger a população de doenças preveníveis por imunização.
12: Com tanta fake news sobre vacina, era necessário fazer um alerta à sociedade brasileira que não vacinar pode trazer de volta males que haviam sido exterminados do Brasil. Agora, por exemplo, estamos tendo vários casos de sarampo em São Paulo. E o sarampo havia sumido do nosso mapa de infecções, das chamadas doenças tropicais. Também poliomielite. Então não é possível você achar que vai ter novamente uma geração de pessoas sequeladas com deficiência por conta de um vírus terrível que pode matar e que com uma simples gota sublingual você consegue impedir que o ser humano desenvolva deficiências físicas.
9: O texto de Alice Portugal prevê detenção de 1 mês a 1 ano e multa para quem divulgar notícias falsas sobre vacinas previstas nos programas públicos de imunização. A proposta está em análise na Comissão de Constituição e Justiça da Câmara.
8: Segurança Pública.
4: Célio Studart, do PSD do Ceará, apresentou o projeto que proíbe a publicidade e a promoção de plataformas de conteúdo sexual e de acompanhantes em locais públicos. A restrição abrange vias públicas, transporte coletivo, praças, parques e eventos culturais e esportivos.
9: A proposta também proíbe que clubes, ligas e entidades esportivas tenham contratos de patrocínio com esse tipo de site. Na avaliação do deputado, a medida protege crianças e adolescentes da exposição precoce a conteúdos adultos em ambiente público.
4: Simone Marqueto, do PP de São Paulo, apresentou o projeto que obriga emissoras de televisão a divulgar gratuitamente informações sobre pessoas desaparecidas. Pela proposta, familiares ou representantes legais poderão solicitar a veiculação, que deverá começar em até 48 horas após a entrega do boletim de ocorrência.
9: Simone Marqueto considera que a televisão pode ampliar o alcance das buscas. O projeto também prevê a divulgação da foto do local do desaparecimento e de canais oficiais para contato em horários de ampla audiência.
4: Projeto de Antônia Lúcia, do MDB do Acre, autoriza o uso de mecanismos de choque elétrico não letal em tornozeleiras eletrônicas usadas por agressores enquadrados na Lei Maria da Penha. A deputada explica que o dispositivo seria acionado caso o agressor descumprisse a medida protetiva.
9: Pela proposta, o choque seria aplicado de forma gradual, podendo chegar à incapacitação física temporária em caso de insistência. Para Antônia Lúcia, a medida reduz a vulnerabilidade da vítima e pode evitar feminicídios.
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8: Justiça.
4: A Câmara aprovou uma proposta que coloca o abandono afetivo como regra para definir pensão alimentícia. A repórter Kate Nayane tem os detalhes.
14: A Câmara dos Deputados aprovou o projeto de lei que estabelece o abandono afetivo entre os critérios para definir o valor da pensão alimentícia de filhos com até 18 anos. A proposta altera o Código Civil para definir que o valor da pensão deve considerar a sobrecarga física e mental de quem tem a guarda da criança ou adolescente, caso seja comprovado o abandono afetivo por parte do pai ou da mãe. A relatora do projeto, deputada Laura Carneiro, do PSD do Rio de Janeiro, explica os diversos danos causados pelo abandono. No adulto responsável pela guarda do menor, pode gerar sobrecarga física e mental, capaz de afetar, inclusive, a capacidade de prover as necessidades da criança ou do adolescente. Já nos filhos, o abandono afetivo pode causar problemas de autoestima, ansiedade, depressão e dificuldades para estabelecer relacionamentos saudáveis. O texto aprovado mantém os critérios já existentes entre a necessidade de quem recebe e a possibilidade de quem paga. Ou seja, tanto as necessidades do filho quanto as possibilidades financeiras do genitor que paga a pensão devem ser consideradas. A proposta que estabelece o abandono afetivo entre os critérios para definir o valor da pensão alimentícia segue para análise no Senado. Da Rádio Câmara de Brasília, Kate Nayane.
9: Lúcio Moschini, do PL de Rondônia, propõe a reunião obrigatória de processos que discutam uso ou capião, posse ou propriedade referentes a um mesmo imóvel. A proposta determina que esses feitos sejam julgados conjuntamente, exceto para ações que já tenham sentença.
4: Lúcio Moschini frisa que a medida evita decisões judiciais conflitantes e garante segurança jurídica em disputas imobiliárias. Nos casos em que a junção não for possível por questões de competência, o texto estabelece que as ações correlatas fiquem suspensas até o julgamento da questão principal.
9: Luciano Amaral, do PSD de Alagoas, pede esclarecimentos ao Ministério da Justiça sobre interlocuções entre a Empresa de Investimento Esportivo SME e membros do Conselho Administrativo de Defesa Econômica. Ele quer investigar se houve tentativa de reverter uma punição antitruste.
4: Luciano Amaral afirma que o presidente da empresa enviou e-mails a clubes de futebol sugerindo proximidade com o CAD. O parlamentar ressalta que a apuração é indispensável para preservar a transparência e resguardar a imagem de imparcialidade do órgão regulador.
9: Daniel Agrobon, do PSD de Goiás, é autor de projeto que permite aos cidadãos bloquear preventivamente seu CPF contra a contratação de empréstimos ou abertura de contas. A proposta garante ao consumidor o direito de ativar e desativar o bloqueio, seja por modalidade, limite de valor ou período determinado.
4: Daniel Agrobon argumenta que a medida dá mais autonomia ao cidadão para se proteger das fraudes digitais. Ele acrescenta que caso os bancos descumpram a restrição imposta pelo titular do CPF e efetuem uma operação indevida, devem devolver em dobro o valor do prejuízo causado.
8: Política.
9: Eli Borges, do Republicanos, do Tocantins, elogia a atuação da Frente Parlamentar Evangélica na Câmara. O deputado comenta que o grupo atuou em pautas relacionadas à liberdade religiosa, à educação e à defesa da família.
15: Nós retiramos em todos os momentos a doutrinação ideológica nas escolas. Nós conseguimos garantir, nos termos da lei, ampliar esta segurança para que a liberdade religiosa não fosse confrontada por alguma decisão judicial. Nós conseguimos evoluir nas questões orçamentárias do governo que vinham com recursos, por exemplo, para uma criança mudar de sexo aos 8 anos de idade e garantido isso pelo recurso do SUS.
4: Eli Borges cita ainda a ampliação da imunidade tributária para igrejas e a atuação da frente contra propostas relacionadas ao aborto e a mudanças nas regras sobre a autoridade dos pais na educação dos filhos. Ele acredita que essas ações fortaleceram os valores defendidos pela bancada evangélica.
9: Termina agora o jornal Câmara dos Deputados, produzido pela Rádio Câmara, com trabalhos técnicos de Wellington Teles e apresentação de Luciana Vieira e Val Monteiro. Boa noite.
4: A Voz do Brasil volta amanhã. Uma boa noite para você.
2: Você ouviu A Voz do Brasil. Boa noite.
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21: 8 horas.
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23: Boa noite.

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2: 8:12.
3: Boa noite.

0: Graças ao mestre Juliano César.
1: Obrigado.
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3: Boa noite.
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4: 8:35.
5: Boa noite.

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2: 8:46.
3: Boa noite.

0: beijo a todos. Obrigado, Paulo Sampaio.
1: Obrigado pelo convite. Valeu, obrigado, São Paulo.
2: Obrigado, Paraná. Sampaio.
3: Tchau, meus amigos.
2: Tem muita gostosona aí.
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7: 8:57.
8: Boa noite.
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7: 8:57.
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8: Boa noite.